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1: 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Voltamos já!
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7: A prévia da inflação para o mês de maio, medida pelo IPCA 15, foi de 0,62%, conforme divulgado pelo Instituto Brasileiro de Geografia e Estatística, o IBGE. Este índice representa uma desaceleração em relação à taxa de abril, que havia sido de 0,89%. Os grupos alimentação e bebidas e habitação foram os que mais contribuíram positivamente para o resultado geral, enquanto transportes apresentou deflação.
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8: 9:19.
9: Boa noite.
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2: Voltaremos em instante com mais Love Music.
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4: Nove e trinta e sete.
5: Boa noite.
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2: Que bom ter a sua companhia. Vem que tem mais aqui no Love Music.
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2: Chegamos ao fim de mais uma edição do Love Music. Voltaremos no próximo programa com mais. Beijos e até lá!
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3: Boa noite.

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2: Uma importante mudança nas leis trabalhistas brasileiras avança na Câmara dos Deputados. A Comissão Especial da Casa aprovou o relatório da proposta de emenda à Constituição que visa acabar com a escala de trabalho 6x1. O texto aprovado prevê a redução da jornada de 44 para 40 horas semanais, garantindo 2 dias de descanso e sem redução salarial. A matéria segue agora para o plenário da Câmara, onde precisará do apoio de no mínimo 308 parlamentares para ser promulgada.
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2: Hora certa.
3: 22 horas e 18 minutos.
4: Boa noite.

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1: Oi, amigo ouvinte. Que prazer tê-los aqui na nossa programação. Mais um Falando de Amor, começando a partir de agora. Eu sou a Aline Mota e vamos juntos viajar, abrir aquele baú e recordar grandes canções. Do passado ou do presente, não importa. É romantismo, a gente manda aqui pra você. Porque o passado não importa mais, o futuro ainda pertence a Deus. O hoje é o que tá valendo pra agora. É o que tem pra hoje, né? Já dizia o ditado. Sejam todos bem-vindos. 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
5: Hora certa. 22 horas e 33 minutos.
6: Boa noite.
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7: É isso aí, já estamos de volta com você, amigo ouvinte, na programação romântica do seu rádio.
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2: Hora certa. 22:49.
3: Boa noite.
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5: De volta estou com você, de volta com as melhores. Vamos então continuar viajando no mundo romântico, porque eu preciso do seu carinho, do seu amor, da sua atenção. Eu preciso que você

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2: Tá tudo bem agora. 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
2: Hora certa!
3: 23:05.
4: Boa noite.
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6: Mais um bloco chegando para você aqui no Falando de Amor. Eu sou a Aline Mota e estou aqui só mandando as melhores para você.
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5: Hora certa!
6: 23 horas e 19 minutos.
7: Boa noite.
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9: Eita, que eu estou de volta com você que está aqui no romantismo. Beijo para todo mundo. Continua com a gente na programação.
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2: 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São elas que garantem boa visibilidade para o motorista na chuva. 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
3: Certa! 23:34.
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5: Eita, que eu estou de volta com você que tá aqui no romantismo. Beijo pra todo mundo. Continua com a gente na programação.
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5: Certa! 23:49.
6: Boa noite.
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8: Eu estou de volta com você, o meu melhor ouvinte. Vamos então continuar viajando, porque o verdadeiro amor nunca se desgasta. Quanto mais se dá, mais você tem troca.
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1: 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Filtro de ar, óleo e combustível. 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
2: Hora Certa.
3: 0 hora e 1 minuto.
4: Boa noite.
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6: Mais um bloco dos apaixonados, mais um bloco apaixonante do Falando de Amor. Confere com a gente.
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3: 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Quando estiver em outra cidade, vai ser preciso arriscar na hora de abastecer, já que não poderá contar com seu posto de confiança. 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
5: Hora Certa.
6: 0:15.
7: Boa noite.
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9: Já dei aquela pausa rapidinho, já estamos de volta aqui com você. Vamos conferir mais músicas então aqui na programação? Só se for agora.
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1: E por aqui com o melhor do Falando de Amor. Volta na próxima edição com mais. Obrigada, gente, pelo carinho sempre. Aquele abraço, até lá e tchau, tchau.
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Eu só tô passando aqui pra te falar o quanto você me faz falta. Já tem um tempo que você deixou a gente, né? Perder você foi a pior experiência que eu já tive na minha vida. A tua morte também foi a minha morte por dentro. E eu sei que nessa vida a gente não vai poder mais dar aquele abraço que a gente dava sempre. É por isso que eu peço a Deus todo dia que a gente ainda possa se encontrar lá no céu. Só mais uma vez. Você foi embora daqui da terra, mas você não foi embora do meu coração, não. Você nunca vai.

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1: Olá, ouvintes, admita, é impossível passar por essa vida sem sentir dores. Constantemente estamos sentindo ela, seja na carne ou seja principalmente na alma. Eu desconheço qualquer pessoa que passou por essa existência sem sentir dores, inclusive o próprio Jesus. A Bíblia fala desde o Antigo Testamento que ele era um homem de dores, experimentado no trabalho. As dores que Jesus sentiu vai muito além dos cravos em suas mãos e da coroa de espinho em sua cabeça. Ele sentiu fortes dores na alma, como a dor de ser abandonado pelos seus amigos, a dor de ser traído pelos amigos mais próximos que ele tinha, a dor de não ter quem orasse com ele no momento mais angustiante da sua história, a dor de ver os seus amigos dormirem quando ele mais precisou deles. Sabe, ouvintes, a dor, como tudo nessa vida, tem um propósito. Aliás, eu diria que a dor tem dois propósitos em nossa vida. Primeiro, ela serve para moldar. Ela muda a nossa vida, ela muda o nosso rumo, ela muda a nossa existência. E segundo, ela serve para moldar. A dor muda e molda a nossa existência. Saiba tirar o melhor proveito dela e usá-la para o seu bem. Que Deus te abençoe e tenha um bom dia.
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0: 1:59.
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1: Alô, turma, o amor a gente não explica. Não adianta vir com esse papo de dizer, não, eu me domino, eu sei me segurar, porque eu não vou me apaixonar. Não, conversa fiada. Se apaixonou, meu amigo, você se apaixonou? É difícil. Aquele sorrisinho dela, aquele perfume que ela usa, o cheiro do cabelo. Ah. E quando o telefone toca, você diz assim, é ela. O zap tocou? É ela? Não é ela. É porque tu já tá com ela na mente, né, cara? O teu HD só processa ela. O sorriso, a voz, aquele jeitinho diferente que só ela tem. Mas o amor você não pode tocar. Então vamos a uma tradução que tem tudo a ver. Boy George com Love is Love.
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0: Bom dia.
1: Eu só tô passando aqui pra te falar o quanto você me faz falta. Já tem um tempo que você deixou a gente, né? Perder você foi a pior experiência que eu já tive na minha vida. A tua morte também foi a minha morte por dentro. E eu sei que nessa vida a gente não vai poder mais dar aquele abraço que a gente dava sempre. É por isso que eu peço a Deus todo dia que a gente ainda possa se encontrar lá no céu. Só mais uma vez. Você foi embora daqui da terra, mas você não foi embora do meu coração, não. Você nunca vai.

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1: Olá, ouvintes, eu já ouvi muitas pessoas dizendo assim, olha, eu estou esperando em Deus, eu estou esperando o Senhor colocar a pessoa certa na minha vida, eu vou casar com aquela pessoa que Deus vai mandar, que Deus vai me mostrar, vai ser uma bênção. O único problema é que muitas vezes essa demora parece cansativa, né? Parece que não vai chegar ao fim essa espera, a luta é grande, as vontades, os desejos queimam dentro do coração. Mas olha, você pode até achar difícil esperar em Deus, mas eu te garanto que é perfeitamente impossível ser feliz ao lado de uma pessoa errada. Então, querido, é muito melhor aguentar um pouco mais, esperar em Deus. Deus não está demorando, Deus está caprichando. Quem não espera em Deus acaba se envolvendo com a pessoa errada e sofrendo para o resto da vida. Espera no Senhor, tenha paciência. Ele está caprichando e vai te abençoar muito. Fica na paz.
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3: Vamos lá então, vida vazia, vai. Vamos lá.

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1: Saudade eterna. A saudade dói. Ela é a única dor que não tem remédio que a faça parar de doer. Ela tem cheiro, tem voz, tem nome. E sobrenome. A saudade arde no peito. Queima feito fogueira em brasa e deixa um buraco enorme no coração de quem sente.

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Além disso, a iniciativa tem como objetivo ressaltar a importância do aleitamento materno, bem como chamar a atenção das pessoas sobre as metas de desenvolvimento sustentável. Amamentar faz bem para a mãe e para o bebê.

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1: Olá, ouvintes, eu já ouvi muitas pessoas dizendo assim, olha, eu estou esperando em Deus, eu estou esperando o Senhor colocar a pessoa certa na minha vida, eu vou casar com aquela pessoa que Deus vai mandar, que Deus vai me mostrar, vai ser uma bênção. O único problema é que muitas vezes essa demora parece cansativa, né? Parece que não vai chegar ao fim essa espera, a luta é grande, as vontades, os desejos queimam dentro do coração. Mas olha, você pode até achar difícil esperar em Deus, mas eu te garanto que é perfeitamente impossível ser feliz ao lado de uma pessoa errada. Então, querido, é muito melhor aguentar um pouco mais, esperar em Deus. Deus não está demorando, Deus está caprichando. Quem não espera em Deus acaba se envolvendo com a pessoa errada e sofrendo para o resto da vida. Espera no Senhor, tenha paciência. Ele está caprichando e vai te abençoar muito. Fica na paz.
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2: Hora certa!
3: 4 horas e 10 minutos.

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1: Olá, ouvintes, eu já ouvi muitas pessoas dizendo assim, olha, eu estou esperando em Deus, eu estou esperando o Senhor colocar a pessoa certa na minha vida, eu vou casar com aquela pessoa que Deus vai mandar, que Deus vai me mostrar, vai ser uma bênção. O único problema é que muitas vezes essa demora parece cansativa, né? Parece que não vai chegar ao fim essa espera, a luta é grande, as vontades, os desejos queimam dentro do coração. Mas olha, você pode até

0: É achar difícil esperar em Deus, mas eu te garanto que é perfeitamente impossível ser feliz ao lado de uma pessoa errada. Então, querido, é muito melhor aguentar um pouco mais, esperar em Deus. Deus não está demorando, Deus está caprichando. Quem não espera em Deus acaba se envolvendo com a pessoa errada e sofrendo para o resto da vida. Espera no Senhor, tenha paciência, Ele está caprichando e vai te abençoar muito. Fica na paz.
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2: Olá, ouvintes, eu já ouvi muitas pessoas dizendo assim, olha, eu estou esperando em Deus, eu estou esperando o Senhor colocar a pessoa certa na minha vida, eu vou casar com aquela pessoa que Deus vai mandar, que Deus vai me mostrar, vai ser uma bênção. O único problema é que muitas vezes essa demora parece cansativa, né? Parece que não vai chegar ao fim essa espera, a luta é grande, as vontades, os desejos queimam dentro do coração. Mas olha, você pode até achar difícil esperar em Deus, mas eu te garanto que é perfeitamente impossível ser feliz ao lado de uma pessoa errada. Então, querido, é muito melhor aguentar um pouco mais, esperar em Deus. Deus não está demorando, Deus está caprichando. Quem não espera em Deus acaba se envolvendo com a pessoa errada e sofrendo para o resto da vida. Espera no Senhor, tenha paciência, Ele está caprichando e vai te abençoar muito. Fica na paz.
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2: Cinco e três.

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0: 6:58.
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sexta-feira, é sexta-feira. Graças a Deus, é sexta-feira, fim de semana, final de mês. Vamos embora, tá começando o programa.

Tamo juntos aí no clima do fim de semana. A partir de agora tem programa do Léo Lima, sexta-feira, 29 de maio de 2026. Uma horinha de programa, tá? Vamos até às 8 da manhã. Informação e prestação de serviço pra você. Sextou!

Abençoada seja a nossa sexta-feira. Bom dia! Bom dia, meu amigo, bom dia, minha amiga. Tudo bem com você? Tudo bem? A partir de agora começa mais uma edição do programa do Léo Lima. Finalzinho do mês, né? Sexta-feira, 29 de maio, última sexta de maio. E a partir de agora tem informação, prestação de serviço no nosso programa, programa do Léo Lima. Estamos ao vivo nas nossas...

As emissoras parceiras, várias rádios com a gente. E a gente agradece, né? Não se cansa de agradecer por essa maravilhosa parceria. Tem rádio aqui que tá comigo desde 2019, quando abrimos a primeira edição do programa do Léo Lima, né? É verdade. Então, agradecer aqui a nossa Rádio Ótima Web de Surubim. Meu amigo, meu irmão Rick Silva, primeira emissora parceira da gente desde 2019. São 7 anos de parceria. Que legal, né? E tem as rádios que recentemente estão com o programa do Léo Lima, né? A mais recente foi a Rádio Conexão Jovem, né? De Olinda, que na realidade voltou, né? Rádio Conexão Jovem de Olinda voltou com a gente, da cidade Patrimônio Histórico, né? Olinda, Rádio Conexão Jovem. Então, obrigado a todas as emissoras. Deixa eu agradecer aqui, ó, algumas das emissoras no norte do Brasil. Rádio Web Difusão em Rio Branco. Por lá são 5 e 5 da manhã. 5 e 5, né? No Acre, 5 e 5. Bom dia para você aí ouvindo a gente na capital do Acre, Rio Branco, pela Rádio Web Difusão. Em Alagoas, Sintonia Web Rádio em Palmeira dos Índios. Na Bahia, Sucesso FM em Ubatã. Rádio Raul FM em Amargosa. Rádio Cidade Digital em Itabuna. Rádio MDC em Ilhéus. Rádio MBFM em Vitória da Conquista. E a Nova FM 99.7 na cidade de Seabra, na Chapada Diamantina. Muito obrigado. A lista é grande. Obrigado, tá? Obrigado a todos e a todas aí pela audiência e obrigado pela parceria das rádios. Estamos ao vivo pelo Instagram, Léo Lima Locutor. Léo Lima Locutor, quem me seguir vai ganhar, alô. Quem me seguir vai ganhar, alô. Léo Lima Locutor. Facebook, blog do Léo Lima, e nas páginas parceiras, blog do Léo Lima no Face, curta lá a nossa página. Estamos em várias páginas também no Face, tem página de portais, de rádios, de comunicadores também, né, de cidades. Então, no Face é só procurar blog do Léo Lima, tá bom? E ver se a sua rádio tem Facebook, se tem, dá uma olhadinha. A gente pode estar por lá também, ao vivo com imagem, tá? Estamos ao vivo no YouTube. Procura aí o nosso canal no YouTube, blog do Léo Lima no YouTube. 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Eu não anoto nada, sabe por quê? Para poder exercitar a mente, né? A gente tá com a neuropsicopedagoga já com a gente, a Carla Patrícia. Essas... Onde a gente tá, viu, Carla? Ela tá aqui no Instagram. Eu não anoto nada justamente para poder exercitar a mente, né? De vez em quando eu fico esquecendo as coisas. Então, vamos exercitar a mente. Ó, seguinte, estamos aqui no Instagram. Daqui a pouco vou mandar alôzinho, tá? Daqui a pouco vou mandar alôzinho pra quem tá no nosso Instagram. Bom dia pra você aí que chegou no Instagram. Bom dia pra você no Face, no YouTube. Hoje é sexta-feira, como eu falei, tem a nossa neuropsicopedagoga Carla Patrícia. Já tem ela explicando direito. Hoje também é dia do Saúde em Foco com o nosso doutor Alexandre Araújo. Alexandre Araújo é fisioterapeuta e todas as sextas-feiras ele traz um profissional para conversar com a gente. Hoje, ele vai conversar mais uma vez com o Dr. Luiz Severo, né? Neurocirurgião e médico da dor. Já esteve aqui, eu acho que foi na estreia, nos primeiros programas aí, com o Dr. Alexandre Araújo. Então, hoje ele está de volta. O convidado da semana do Alexandre Araújo é o Dr. Luiz Severo, no quadro Saúde em Foco. Tem as notícias de Portugal com o Ricardo Moura, já, direto da Rádio Dreams FM de Lisboa. A nossa conexão Brasil-Portugal e as últimas notícias por lá. Daqui a pouco tem o pastor Rodrigo Botelho, da Igreja Verbo da Vida, conversando com o pai. E o Antonione Rodrigues, o cara do Órbita Geek, dando dicas de lazer para o seu fim de semana, cinema e streaming. Ele está sempre antenado nas novidades e já ele vai conversar com a gente, o Antonione Rodrigues. E você, querido e querido ouvinte, você sabe que você pode participar. Quiser fazer uma reclamação, um apelo, uma denúncia, inclusive já tem um agradecimento de ouvinte aqui, viu? Já vai ter um ouvinte agradecendo, fez uma reclamação. E parece que resolveram o problema dele. Já. 81999-20-3300. 81999-20-3300. Estamos ao vivo até às 8 da manhã. Vem comigo, programa do Léo Lima. Vamos lá.

0: bom dia.
1: Olha aqui, o Yuri Leonardo trouxe pra mim um copo de vitamina de banana. Dê um chauzinho aqui na câmera, dê um chauzinho.
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1: Olha aqui, o Yuri Leonardo trouxe pra mim um copo de vitamina de banana. Dê um chauzinho aqui na câmera, dê um chauzinho. Vem cá. Você tá todo aí mostrando os músculos, né? Dê bom dia pro pessoal, bom dia.
2: Bom
1: fala
2: dia.
1: Aqui. Bom dia.
2: Bom dia.
1: Bom dia. Mostrando os músculos. Aqui, ó, no Instagram. Dê um bom dia pro pessoal do Instagram.
2: Bom dia.
1: Bom dia. Muito bem. Muito obrigado pela vitamina, seu Yuri. Valeu. Obrigado. Boa aula. Quem gosta de vitamina de banana? Você gosta? É bom, né? Banana. É bom. Meus amigos e amigas, vamos para a nossa mensagem do dia? O Marcílio está mandando um abraço aqui para o Yuri. Valeu, seu Marcílio. Já eu tenho um homem do tempo lá de São Paulo, o Marcílio. Vou fazer um negócio aqui, você que está aí acompanhando o programa, vou pedir que você faça também. O quê? Compartilhar o nosso programa. Se você puder, eu vou ficar feliz em saber que você está ajudando no crescimento aqui do programa do Léo Lima. Clica aí em compartilhar, vai, clica em compartilhar. Manda para os seus amigos e amigas aí o programa do Léo Lima. Você que está acompanhando a gente pela rede social, é só dar um clique. Vai. Clica aí, ó. Dá um clique aí, dá um clique. E envia o nosso programa para os grupos aí que você faz parte. Envia para o grupo da família, o grupo da fofoca, o grupo do futebol, o grupo do seu bairro, da sua rua. Envia aí, é só enviar o link. Quem não tem um link? Quem não tem? Ah, Léo, não tem um link não. Pede para mim que eu te mando aqui. Eu te mando o link do YouTube, tá? Eu te mando o link do YouTube. É só pedir no zap. Léo, manda o link para mim. 81999203300. 81DDD 99920-3300. Você vai ajudar no crescimento aqui do programa. Tá certo? Se você puder enviar, eu vou ficar feliz demais em saber que você está colaborando com o crescimento aqui do programa do Léo Lima. Tá bom, gente? Compartilhe bastante. Vamos para a nossa mensagem de hoje. Como sempre, a gente abre o programa levando positividade até você, levando a nossa mensagem do dia para as pessoas, principalmente aquelas que estão precisando ouvir. Hoje eu quero falar sobre o livro da vida. Cada dia, a vida lhe oferece uma página em branco no livro da sua existência. O seu passado já está escrito e você não pode corrigi-lo. Nas páginas amarelas, você pode encontrar a sua história. Algumas com cores suaves, outras com cores escuras. Lindas recordações e páginas que você gostaria de arrancar para sempre. Hoje você tem a oportunidade de escrever mais uma página. Você pode escolher as cores que usará. Mesmo que apareça algum impedimento, você pode matizar de serenidade para convertê-la em uma bela experiência. Como você escreverá o dia de hoje? Hein, meu amigo? Hein, minha amiga? Como você escreverá o dia de hoje? Só depende de sua vontade que a página do dia de hoje, no livro de sua vida, seja uma bela recordação no futuro. Deixa eu te perguntar aqui, você que está me acompanhando, se puder responder aqui no zap, na rede social. Se soubesse que só iria viver mais um dia, o que faria? Sem dúvida, elevaria o seu pensamento em Deus. Desfrutaria os raios de sol, a suave brisa, a alegria dos seus filhos, o amor do seu parceiro, da sua parceira. Tantas bênçãos que a vida põe ao alcance de nossas mãos e que muitas vezes não sabemos valorizar, né? Então, você que está me acompanhando nesta sexta-feira, desfrute este novo dia. Faça um inventário de todas as coisas boas que existem em sua vida e viva.

cada hora com ânimo, dando o melhor de si. Não prejudique ninguém. Sinta-se feliz por estar vivo, por estar viva, de poder presentear um sorriso, de oferecer sua mão e sua ajuda generosa. Saiba de uma coisa, nunca, nunca é tarde para mudar o rumo e começar a escrever páginas de felicidade e paz no livro da vida. Agradeça a Deus pelo presente que lhe dá hoje, né? Pela oportunidade de converter este dia em uma página bela do livro de sua existência. Já agradeceu a Deus? Agradeça agora. Coloca a mão pro alto e diz assim, ó: obrigado, meu Deus, pela vida, pela oportunidade de viver mais um dia. Lembre-se que, apesar de todas as situações adversas, está unicamente em suas mãos viver o dia de hoje como se fosse o primeiro, o último ou o único no livro da sua vida. Vamos lá? Viva a vida!

Olha a hora, são 7 da manhã, 16 minutos pelo horário de Brasília. Participa com a gente, 81999-20-3300. 81999-20-3300. Agradeça a Deus sempre. Tá começando a melhor sexta-feira da sua vida. Diga bem alto.

É lindo esse louvor, né? Eu te agradeço, agradeça sempre a Deus pela vida, tá, gente? Agradeça sempre, seja grato, seja grata ao Criador de todas as coisas. Posso tocar só um pedacinho de música, senão a live cai, tá? Até passei de ponto aqui, nem sei se vai aguentar aqui na live ainda do Instagram. Já já a live fecha, né?

0: 7h19, 7h19 agora. Como é que tá o tempo aqui? O céu tá bonito hoje aqui. O céu, tô vendo um pedacinho de azul, mas pelo menos o sol eu tô vendo por aqui, nessa janela aqui pertinho de mim. Vamos com a previsão do tempo para todo o Brasil?
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0: chuva. A temperatura marca mínima de 25 graus e é máxima de 32 graus. A umidade relativa do ar vai de 100 a 50%. Santo Antônio de Jesus, Bahia, festeja aniversário com céu repleto de nuvens, mas não deve chover. A temperatura mínima é de 22 e a máxima de 29 graus. A umidade do ar varia de 90 a 50%. Região Norte. Em Porto Velho, Rondônia, o dia vai ser de céu com muitas nuvens. A temperatura mínima é de 26 e a máxima de 34 graus. A umidade do ar é de 90 a 40%. Ourém, no Pará, comemora aniversário nesta sexta-feira sob céu com muitas nuvens. A temperatura mínima é de 25 e a máxima de 30 graus. A umidade relativa do ar é de 100 a 80%. Região Sudeste. Em Vitória, Espírito Santo, a previsão é de céu com muitas nuvens nesta sexta-feira. Os termômetros registram mínima de 19 e máxima de 26 graus. A umidade relativa do ar vai de 80 a 45%. São Pedro do Turvo, São Paulo, sopra velhinhas com céu de muitas nuvens. A temperatura mínima é de 11 e a máxima de 24 graus. A umidade relativa do ar é de 95 a 40%. Região Sul. Em Curitiba, Paraná, o dia vai ser de céu com muitas nuvens, mas sem previsão de chuva. Os termômetros registram mínima de 10 e máxima de 18 graus. A umidade relativa do ar oscila entre 100 e 60%. Uruguaiana, Rio Grande do Sul, celebra mais um ano de fundação com céu repleto de nuvens, mas não deve chover no município. Os termômetros registram mínima de 12 e máxima de 20 graus. A umidade relativa do ar fica entre 95 e 60%. Você ouviu a previsão do tempo para sexta-feira, 29 de maio de 2026. Com informações do IBGE Cidades e do Instituto Nacional de Meteorologia, IMET, e redação de Diego Freitas, da Agência Rádio Gov em Brasília, José Carlos Andrade.
1: Obrigado, José Carlos Andrade. 7 da manhã, 22 minutos, 7h22, pelo horário de Brasília. Vamos mandar alô.
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1: Manda alôzinho pra quem tá com a gente. Deixa eu passar aqui no Instagram. Instagram. Léo Lima Locutor. Deixa eu mandar um bom dia pro Fernando Pereira e a esposa Linca Braga. Bom dia pra o casal aí, bom dia. Jô de Portugal, bom dia. Bom dia, Jô. Sextou, né, Jô? Uhul! Ela colocou aqui. O Arlisson Fernandes está com a gente também, o MacGyver Motossom, Maria José. Oi, Maria José, bom dia, bom dia, bom dia. O Arlisson, bom dia, Léo. Tem alguma rádio em Águas Compridas? Nessa região aí, eu acredito. Águas Compridas é Olinda, né? É isso? Águas Compridas. Eu acho que você consegue ouvir pela Rádio Conexão Jovem, né? 104.3. E acredito também pela 104.7, tá? Tem a 104.3, Conexão Jovem, 104.7, a rádio Mais FM, na Zona Norte, tá bom? Faz um teste aí, se você estiver por aí, 104.3 ou 104.7. O Marcos Silva mandou uma mensagem, ele tá aqui, ele diz: bom dia, Léo, diretamente da Suíça Brasileira, Garanhuns, aí sim, hein? Bom dia, Pernambuco, bom dia Recife, bom dia meu querido bairro São Martim, abraços a todos os seus ouvintes, valeu Marcos, um abraço pra você aí em Garanhuns, Agreste Pernambucano. O Cristiano Andrade mandou uma mensagem aqui pra mim, tá passando por uma dificuldade aí, tem um problema com a chuva esses dias, ele é do bairro do Pacheco, lá na casa dele teve um problema estrutural aí com as telhas e tal, ele mandou foto aqui, eu tô tentando colocar a foto, deixa eu ver se eu consigo mostrar aqui, eu queria mostrar o vídeo, mas eu tô com dificuldade aqui. Bom, resumindo, ele mandou umas fotos aqui, teve problema lá na telha lá da casa dele, a estrutura da casa, ficou bem danificada, a chuva mesmo, foi a chuva que bateu direto na casa, entendeu? E ele tá precisando comprar alguns materiais, se você tiver com a grana aí livre aí, que puder, eu acordei com a vontade de ajudar alguém, então, Cristiano Andrade, conheço ele há muito tempo, bairro do Pacheco, se você puder colaborar com qualquer valor pra ele comprar umas telhas aí pra casa dele. Tem uma chave Pix aqui. Posso divulgar a chave, Cristiano? Ele fez uma coluna também, tá? Fez uma pequena cirurgia na coluna. Tá com problema pra se movimentar. Tá difícil, né, Cristiano? Então, ele é do bairro do Pacheco. A chave Pix aqui é 819-9275-5983. Qualquer valor. Se você puder colaborar com o Cristiano aí, mandou uma foto aqui com a coluna. Tá com um curativo na coluna. 819-9275-5983 é a chave.

0: de Pix. Quem quiser a chave, pede pra mim que eu mando aqui. Se puder colaborar pra ajudar aí o Cristiano a dar uma organizada na casa dele. Tá bem judiada aí a situação. Ele ficou bem judiada a casa dele, viu? Então tá precisando de ajuda. Tá bom, gente? Um abraço pra você, Cristiano. Que você possa se recuperar aí, tá bom? 7h25, deixa eu ir pra agenda. Já já tem a segunda parte do alô. Já já tem a segunda parte do alô, tá certo? Daqui a pouco tem mais alô! 81999-203300. Hoje, sexta-feira, 29 de maio. Passados 149 dias do ano, faltando 216 para acabar 2026. Programa do Léo Lima, edição 1863. 1863. Outono, lua crescente. Hoje é Dia Internacional dos Soldados da Paz das Nações Unidas. Dia Mundial da Energia, Dia do Estatístico, Dia do Operador de Empilhadeira. Eita, é teu dia hoje, Marcílio. Sabia disso, Marcílio? Não sei se ele colocou aqui, deixa eu ver. O Marcílio, ele manda figurinha que só a bexiga. Deixa eu ver aqui se ele mandou alguma coisa sobre o dia dele. Ei, Marcílio! Ai, meu Deus. Vou ver o áudio dele já, já. Pronto, hoje é dia do Operador de Empilhadeira. É quando ele levanta peso. É dia do geógrafo, Dia Mundial da Saúde Digestiva, os santos do dia, Santa Úrsula Ledochovska e São Maximino, os fatos históricos desta data. Em 1999, o ônibus espacial Discovery conclui seu primeiro acoplamento com a Estação Espacial Internacional. Em 2012, um sismo de magnitude 5,8 atinge o norte da Itália, perto de Bolonha, matando pelo menos 24 pessoas. Um sismo é um terremoto, tá? Quando a terra treme. Em 2019, um cruzeiro fluvial colide com outro navio e afunda em Budapeste, Hungria, matando pelo menos 20 pessoas. Agora a gente fala dos aniversariantes. Quer parabenizar alguém? Manda pra cá o nome que a gente divulga. 81999-203300. E nós temos aqui um quadro que se chama De Quem É Essa Voz. A gente coloca aqui trechos de falas de personalidades do dia aniversariantes hoje. Você escuta? Hoje tá fácil, eu acho, viu? Eu acho que tem umas vozes bem conhecidas. As três vozes são bem conhecidas. Se você sabe quem é a voz, ou acha que sabe, manda o teu palpite, pode chutar, chuta, só não olha no Google.
1: De quem é? De quem é essa voz?
2: Minha avó Berta, vovó Berta. A lembrança que eu tenho é das férias que eu passava na casa dela. Eu nasci em Belo Horizonte, eu morava em Belo Horizonte, saí de lá com 3 anos. E a minha avó tinha uma casa no bairro Peixoto, que ainda existe, essa casa tá lá. Virou uma escola e tal. E eu tenho a lembrança de passar as férias na casa da minha avó.
1: De quem é? De quem é essa voz?
3: E aí eu embarquei, cheguei sexta-feira cedo em Lima, fui direto pro hospital fazer uma visita pro Galvão, ele tava até dormindo. E aí falei, bom, qual é o cara, né? Passou a noite em claro e tal. Fiquei ali do lado dele, então, né? Aí a partir daí eu me senti mais tranquilo. Mas, não é uma questão que envolve a profissão, tecnicamente falando, de você ir lá e fazer o que você está acostumado a fazer todo dia. É mais mesmo uma questão emocional, de uma coisa que estava divulgada. Todo mundo sabia.
1: De quem é? De quem é essa voz?
4: É, meu refúgio, e a gente procura não estar expondo, porque é um lugar muito nosso, é a primeira vez que alguém vai mostrar, porque eu sei que é um programa sério, então por isso que a gente resolveu deixar vocês virem, para conhecer o nosso canto. Eu amo lavar roupa, eu passar roupa, então é uma delícia. Eu ponho a mesa aqui do lado da sala, ele fica assistindo TV, e eu passando meus lençóis, e o povo, você tá passando lençol?
1: De quem é? De quem é essa voz?
0: Quem são as personalidades de hoje, hein? Quem são as personalidades? A primeira voz é de uma atriz consagrada, de muito sucesso. Inclusive, recentemente, estava numa novela, que foi uma... Como é que chama, meu Deus? Eles revivem a novela, né? Esqueci o nome agora. Fizeram a nova versão da novela, tá? E nessa versão, ela não morreu, a personagem. Quem é essa atriz? A segunda voz é de um apresentador, locutor esportivo, narrador, pra mim, um dos melhores pra mim. Tá no meu top 5 ele.

0: tá? Quem é esse narrador? Inclusive, ele tá fazendo um tratamento de saúde, né? Não vai pra Copa. Eu vi ontem uma postagem, alguém postou alguma coisa com ele, e com esperança até dele chegar lá durante a Copa, que tá muito bem o tratamento dele. Quem é esse narrador? De última hora assim, ele... foi anunciado que ele não iria pra Copa pra fazer um tratamento de saúde, tá? E a terceira voz é de uma cantora, dançarina, muito sucesso, fez muito sucesso. Mas ela nunca fica invisível, né? Tá sempre por aí nos programas de televisão, seja cantando, seja dançando, seja mostrando alguma coisa que fez no corpo, né? Mexe dali, puxa daqui, puxa de lá, puxa de cá. Quem é essa cantora? De muito sucesso também, viu? Fez muito sucesso na televisão, dançando e tal. Hã? Ela tem um título de rainha, rainha de alguma coisa. Quem é? 81999-20-3300. Deixa eu falar de outros aniversariantes. O ator Danton Melo está aniversariando. A atriz Flávia Guedes. Há também a atriz Juliana Knust. Eita, hoje é aniversário da esposa do Marcos Eusébio de Agrestina, Leonilda Santos, está aniversariando. A sobrinha da Edith, Verônica, lá de Agrestina, também está de idade nova. E se hoje é seu aniversário, parabéns, felicidades e tudo de bom na sua vida. Beleza? Eu vou chamar o intervalo, daqui a pouco tem mais. Mais importante que encontrar a felicidade é aprender a ser feliz sem depender de algo ou alguém, tá? Bom dia!
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0: 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Sete da manhã, 33 minutos. Léo Lima. Ao vivo, estamos ao vivo direto de Recife, Pernambuco, falando pra todo o Brasil, pra todo mundo através da internet, não há distância que nos separe, tá bom? Legal, legal saber que você está acompanhando a gente. Quem tá chegando hoje pela primeira vez, né? Tá chegando hoje pela primeira vez aqui no programa? Então, manda um zap aí, Léo, é a primeira vez que tô te acompanhando, é a primeira vez. Fala com a gente aí, fala com a gente. Manda mensagem, quero ouvir você. 81999-20-3300. 81999-20-3300. Participa. Já já tem doutor Alexandre Araújo com o quadro Saúde em Foco. A Carla Patrícia, nossa neuropsicopedagoga, com o quadro Explicando Direito. Hoje é dia do pastor Rodrigo Botelho, da Igreja Verbo da Vida, conversando com o pai. Tem Antonione Rodrigues no Orbita Geek. E as notícias de Portugal, direto de Lisboa, já já, Rádio Dreams FM, com o nosso querido irmão, amigo português, coração brasileiro. Pensa um cara pra gostar do Brasil, é ele, o Ricardo Moura, já já tem ele. E agora? Agora tem você. Vamos mandar mais alôzinho? Vamos lá!
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0: Um abraço pro Júlio Silva, aqui de Jaboatão, acompanhando a gente pelo YouTube. Valeu, Júlio. Rafael Josino tá por aqui também. Valeu, Rafael, aquele abraço pra você. Valeu, obrigado. Obrigado pela audiência. Muito obrigado. Daqui a pouco tem Simval cantando. Já mandou música o Simval, tá? Já, já. Vitamina é muito gostoso. É bom, né, Marcos Silva? Um abraço pra você. Núbia Vasconcelos, bom dia, Núbia. Bom dia pra Ana Nery aqui no Instagram. Os amigos da Rádio Palmeira, de Palmeira dos Índios, Alagoas. Rádio parceira nossa, aquele abraço. Muito obrigado pela parceria. Obrigado pela audiência. Quem mais? O Cristiano Andrade aqui. Léo, manda alô pra Arthur e Caleb, meus filhos. Alô, Arthur! Alô, Caleb! Bom dia! A Zelma!

0: Zelma. Zelma não, Zélia. A Zélia de Cruz de Rebouças. Cadê a Zélia? A Zélia mandou mensagem. Acho que ligou aqui, não foi, Zélia? Zélia de Cruz de Rebouças. Bom dia, Zélia, pra você. Obrigado pela audiência em Garaçu. Quem mais? Deixa eu ir descendo aqui as mensagens. Quem mais? É o quê, MacGyver? Remix? O que é isso? Remix. 7h35. Deixa eu ir descendo as mensagens agora no zap. Deixa eu dar uma passadinha. Quem mandou mensagem mais cedo? Bom dia aqui pra Ana e a Hilda, nossos ouvintes de Igaraçu. Bom dia, muito obrigado pela audiência. Quem mais? Valéria de Itacaratu. Bom dia pra você, Valéria. Rádio Perfil FM tá com a gente. Ana de Agrestina. Oi, Ana.
1: Bom dia pra você, Léo, e todos os teus ouvintes.
0: Bom dia,
1: querido. Meu alô hoje vai pra Gilvan, pra Deta, pra Neide. Nosso cantor de São Paulo, o filho dele, né, Léo? Que agora é cantor, né? Muito bem.
0: Canta bem.
1: Pra Jota França, pra Ivonete, pra Jô de Portugal, pra Magalho Macílio. Enfim, né, Léo? Pra todo mundo que tá ouvindo teu programa e que lembra de mim. Agradeço de coração a todo mundo. Amém, Léo!
0: Amém, Léo!
1: Léo, fica com Deus. Tenha um bom final de semana e até segunda. Fui!
0: Valeu, Ana. Muito obrigado. Bom dia pro Pedro, de Jaboatão, curtindo a gente. O Charles, na Ilha do Governador, Rio de Janeiro. Ele é vendedor de cueca. Ele fica na rua. Olha a cueca, com as cuecas penduradas no braço. Um abraço, Charles. Um abraço pra você, meu irmão. Um abraço, meu amigo, meu irmão Lizarbe. Alô, Lizarbe. Um abraço, Lizarbe. Rádio Sim FM tá com a gente. Rádio Sim FM de Glória do Goitá, Pernambuco. Valeu, muito obrigado. Hoje tem Pedal das Parcerias, meu amigo o Jorge Tomate informando que hoje Pedal das Parcerias, se não chover, Casca Fina Bike, Sem Limites Bikes, Junior Bike e Cacto do Pedal de Pontezinha e outros pedais aí, né? Vão pro Parque das Graças no Recife e Praça da Mauricéia. Saída às 7h30 da noite, embaixo do viaduto Geraldo Melo, em Prazeres, cidade de Jaboatão dos Guararapes. Embora manter a forma e a saúde pedalando, quem quiser engrossar os cambitinhos, chega por lá e procura o Jorge Tomate, tá? Célia de Agrestina. Oi, Célia.
2: Oi, bom dia para todo que está na escuta, Léo, para você, Paladado, Yuri, a Priscila, louvado seja Deus, Léo, desse jeito, Léo. Que nós possamos nesta manhã agradecer, Léo. Já agradeci, Léo, ao sair da cama. Louvado seja Deus, Léo. É um privilégio, Léo. Ô, Léo, por mais difícil que seja a situação, Léo. Por mais que seja, Léo. Difícil mesmo, Léo. Como nós estamos passando, vivendo dias trabalhosos e difíceis. Mas vale a pena, Léo, confiar. É. Botar a fé em ação, Léo, eu creio, Léo, que vai dar tudo certo, Léo. Léo, fica com Deus, Jesus abençoe a cada um que está na escuta, Léo, com um bom dia, Léo, que nós venhamos refletir nesta manhã, Léo, nessa linda mensagem, louvado seja Deus, Léo, que Jesus te abençoe e te inspire mais e mais, Léo. Tchau, Léo, sextou, Léo.
0: Eita, valeu. Célia, Célia fala forte. Deu uma engasgada aqui. 7h38. Deixa eu mandar aqui um abraço, prefeito de Jaboatão dos Guararapes, Mano Medeiros. Alô, prefeito, aquele abraço, bom dia pro senhor aí, bom dia pra primeira dama Andréa Medeiros, aquele abraço. Eu conheço os dois, antes dos cargos, tá? Antes dele ser prefeito e antes de Andréa ser a primeira dama de Jaboatão. Um abraço, tudo de bom aí, obrigado, bom fim de semana. 7h39 pelo horário de Brasília, 7h39, um beijo pra minha amada esposa, Paula Darling, tá ligadinha aqui no Instagram, beijo meu amor, beijo, bom trabalho, olha quem tá aqui, o Juninho, alô Júnior Guedes, um abraço garoto, jovem cerimonialista, gente boa, elegante, alô Juninho, bom fim de semana garoto, tudo de bom pra você, viu? Gil Soares está por aqui também. Alô, Gil. Bom dia, Gil. Bom dia. Hoje é aniversário da Maria Helena, nossa ouvinte de Alterosa, Minas Gerais. Alô, Maria Helena. Parabéns para você. Tá soprando velhinhas hoje, Maria Helena. Parabéns. Felicidades na sua vida, viu? Quem mais? Deixa eu ver aqui. Deixa eu responder um ouvinte aqui. Pode. Pronto. Coloque lá o número da chave PIN.

0: 7h40, 20 para as 8. Deixa eu descer aqui, tem mais mensagens chegando, tem mais mensagens. É, o Marcílio, cadê o áudio do Marcílio aqui? Vai, Marcílio, fala, meu irmão, direto de São Paulo.
1: Bom dia, Léo Lima. Sextou, Léo.
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1: É isso aí, Léo. São Paulo agora sem chuva, parcialmente nublado aqui, 14 graus, vai até 20, mas tá um momento gelado, Léo. Como é que tá a minha capital do frevo aí, Léo? Tá muita chuva, muito sol.
0: Hoje tá sol, aqui tá sol, aqui tá sol.
1: Um abraço aí pra esse timão, tá ligado aí? Tem um Jota França, Pedro Barra, Neta Tino, um Sival, Magave Produções. E também o Ricardo Moura e a professora Vera, TV da Vera. Esse é Léo, boa sexta-feira para todos nós e juízo, juízo e juízo.
0: Valeu, meu irmão. Hoje é o dia dele, do Marcílio, dia do operador de empilhadeira. Muito bem. 7h41, Juarez de Igaraçu.
3: Bom dia, Léo. Bom dia.
0: Bom dia.
3: Três ouvintes aí pra você na rua Andorinha. É Zé Augusto, Dona Júlia e Juarez, meu xará.
0: Aí sim.
3: Tudo ligadinho no seu programa.
0: Que maravilha.
3: Na Cueira FM.
0: Obrigado, Juarez. Toda a turma aí de Igaraçu. Muito obrigado pelo carinho. Ah, o Simval tá por aqui, é? Cadê o Simval? Eu vi Simval. Piscou aqui. Simval chegou. Simval, então deixa eu pergunto daqui, você responde daí. Simval, sextou, Simval?
4: Léo!
0: Oi!
4: Sextou! Vamos acreditar no Hexa, Léo!
0: Bora!

0: Vai, Lu! Lu, sexta, sexta, sextou.
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2: Pedrinho, mano, aquele beijo especial para as galera, Pedrinho!

0: Natan de Castro Rasgueiras, Juarez de Garaçu, Marcelo de São Paulo, também para Fipo Marcos Filho da Central, da mídia, pro Alisson, o J França, o Lucas Nascimento, pra Ricardo Moura,
1: pra Ana de Agrestina e pra mim, KL, pra você,
0: Léo,
1: e Pique Conde. Beijo, gente! É gol!
2: Valeu, obrigado, Simval, valeu, Pedrinho, beijo no coração de vocês, tá? 7h43, muita gente aqui ainda, hein, mandando alô, mandando áudio, que legal, Jô de Portugal!
3: Olá, Léo Lima, bom dia!
2: Bom dia, Jô!
3: Sextou, né, Léo?
2: Sextou.
3: Eu sei, Débora Bloch e da Gretchen, que é, acho que é Maria Gorete o nome dela, alguma coisa assim. Beijinhos, Simval, Pedrinho, Ana Nery, Dona Regina... Da Paz, Fátima, Ana, Ivonete de São Paulo, MacGyver, Ricardo Moura e a todos os ouvintes, Léo, da sua rádio no Brasil e os ouvintes por aqui através da Rádio Dreams. Um beijo grande e um abençoado final de semana para si e os seus, Léo.
2: Obrigado.
3: E a sua casa, Léo, como que tá?
2: Esperando
3: com essa chuvaiada aí.
2: É, esperando o sol brilhar mesmo, né? Forte, pra poder destelhar tudo aí, trocar tudo. Tem que trocar a teia toda. Tem que trocar tudo. É rindo e nervoso. Tá? Tem que trocar tudo aqui, porque realmente tem que dar uma renovada aí na capota da casa. Que, viu? Obrigado pela preocupação, Ju. A gente chega lá. 7h44. Vamos dar uma passadinha aqui nos destaques. Daqui a pouco a gente manda mais alô. Vamos lá?
4: Oi, eu sou Fabiola Altran e estes são os destaques de hoje. Petrobras anuncia reajuste no preço da gasolina na refinaria de 1,5%. Vai passar de R$ 2,57 para R$ 2,61. SUS passa a oferecer em junho uma vacina mais potente contra a doença pneumocócica. O imunizante conjugado 20-valente vai substituir o 10-valente e dobrar os sorotipos que podem ser prevenidos. Primeiro-ministro de Israel, Benjamin Netanyahu, ordena que o exército assuma o controle

0: Controle de 70% da faixa de Gaza. A medida ameaça o cessar-fogo com o movimento islamista Hamas, que teve início em outubro do ano passado. Brasileirão tem última rodada antes da pausa. Brasileirão tem última rodada antes da pausa para a Copa do Mundo. No sábado, destaque para Flamengo e Coritiba, Atlético Paranaense, Mirassol e Bahia e Botafogo. No domingo, Bragantino e Inter, Cruzeiro e Fluminense e Remo e São Paulo. Falando em Copa do Mundo, o Brasil enfrenta o Panamá no Maracanã no domingo, às 18h30 da noite, no último amistoso por aqui. No mês que vem, a seleção de Carlo Ancelotti ainda faz um amistoso contra o Egito antes da estreia no Mundial. Da Rádio 2, Fabíola Altran.
1: Obrigado, Fabíola. Olha a hora, são 7h46.
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1: A nossa neuropsicopedagoga Carla Patrícia está chegando. Carla, bom dia.
3: Bom dia, querido Léo Lima. Muito obrigada por seu carinho. Bom dia, queridos ouvintes desse programa maravilhoso. Você que nos acompanha pelas rádios parceiras, pelo Facebook, Instagram, YouTube, um cheiro no coração.
1: Tá um zumbido aí.
3: Para quem vem acompanhando o nosso quadro Explicando Direito, a gente falou a semana passada sobre o direito civil digital e responsabilidade das plataformas. E nos comprometemos de trazer mais explicações sobre isso, como por exemplo, a indenização por golpes online virou um dos temas mais importantes do direito civil e do direito digital atualmente. Os tribunais brasileiros estão analisando principalmente responsabilidade dos bancos, responsabilidade das plataformas digitais, falha de segurança, golpes via Pix, clonagem de WhatsApp, fraudes em redes sociais, vazamento de dados, golpes com falsas centrais bancárias. E quando existe direito à indenização nesses casos? A justiça normalmente reconhece indenização quando existe falha de segurança, omissão da plataforma ou banco, ausência de proteção adequada, movimentações fora do perfil do cliente, demora para bloquear fraude, negligência no atendimento. E aí a gente precisa ficar em alerta porque, por exemplo, no caso de golpe de falsa central bancária, acontece quando o criminoso finge ser funcionário do banco. Golpe do Pix, quando o banco pode ser condenado? Quando houve falha de segurança, ausência de bloqueio preventivo, operações totalmente fora do perfil do cliente, contas suspeitas utilizadas para fraude e quando o banco não é condenado. Ele não é condenado quando a justiça entende que a vítima fez a transferência de forma voluntária, que não houve falha do sistema bancário, que o golpe ocorreu exclusivamente por ação de terceiros, e esse é atualmente o ponto mais discutido no STJ. Então, pensando assim, o que a vítima pode pedir na justiça? Ela pode pedir danos materiais, danos morais, devolução do dinheiro perdido, cancelamento de empréstimos, restituição de PIX, retirada de cobranças indevidas. Quando houve sofrimento, humilhação, negativação indevida, invasão de privacidade, exposição pública e abalo psicológico. Estejamos atentos aos nossos direitos, porque a tendência atual da justiça é aumentar a responsabilidade preventiva, exigir mais segurança digital, proteger consumidores vulneráveis, responsabilizar empresas que lucram com o ambiente digital. E, ao mesmo tempo, o STJ também vem limitando indenizações quando entende que a vítima realizou atos voluntários ou não houve falha técnica comprovada. Explicando Direito com todo carinho. E se vocês tiverem mais dúvidas sobre esse tema, é só falar com a gente que a gente traz na próxima sexta-feira. Um cheiro no coração e Deus abençoe todo mundo.
1: Valeu, Carla Patrícia, nossa neuropsicopedagoga prestando serviço aqui no programa do Léo Lima. Para variar, estamos com o horário estourado. Vamos direto com o doutor Alexandro.
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1: Doutor Alexandro, bom dia.
4: Bom dia, Léo. Bom dia a todas e todos. Bom dia, Brasil, Portugal, Angola e Itália. Bom, hoje eu recebo

0: O nosso querido Dr. Luiz Severo sempre está aqui conosco somando, e somando dessa vez sobre o Maio Bordeaux. Pois é, o Maio que traz a conscientização sobre a enxaqueca. E o Dr. Luiz Severo trará informações muito importantes sobre o tratamento. Meu querido, muito bem-vindo.
1: Olá, olá, bom dia a todos. O mês de maio Bordeaux é um mês dedicado ao tratamento e à conscientização e combate às dores de cabeça, em especial a enxaqueca. É importante termos em mente que existem quase 250 tipos de dores de cabeça, e uma avaliação especializada por um médico especialista em dor é fundamental. A enxaqueca é uma doença genética e está associada a uma alteração do cérebro, em que há uma percepção de dor de maneira muito mais intensa. Sabe aquela dor de cabeça latejante? A náusea, vômito, a luz, o barulho, piora com a menstruação, piora com a atividade física? Sim, isso é enxaqueca que tem tratamento. E quando a gente fala no tratamento, é um tratamento multidisciplinar. Precisamos de um acompanhamento com o nutricionista para ajudar na alimentação. A gente sabe que alguns alimentos pioram a enxaqueca. Alimentos vermelhos, como pimenta, morango, melancia, chocolate, café. Alguns pacientes percebem piora das crises. Alimentos pretos, como shoyu, como café e chocolate, podem piorar. É muito importante acompanhamento com fisioterapeuta. Alguns pacientes têm também disfunção na articulação temporomandibular. E essa articulação gera mais dor. Claro, exercício físico, claro, diminuição do estresse. Mas existem dois tratamentos que eu quero pontuar aqui que é fundamental. O primeiro tratamento é o Botox para enxaqueca. Muito mais do que só estético, utilizado pelos dermatologistas, o Botox ele pode ser sim utilizado para enxaqueca, com protocolos que paralisam em mais de 60%, 70% as crises de enxaqueca. E também a vacina para enxaqueca, o anticorpo monoclonal. Essa vacina para enxaqueca aplica subcutâneo, injeção, uma vez por mês durante 6 meses. Esse tratamento podem trazer um alívio de crises em mais de 80, 90% e controle em até 2 anos. Imagine só. Sim, dor de cabeça tem tratamento, enxaqueca crônica tem tratamento, procure sempre especialista. Obrigado mais uma vez, estou sempre disponível no @drluizsevero.neurocirurgia.dor. Forte abraço a todos.
0: Doutor Luiz Severo, muito obrigado por sua rica contribuição. Léo, meu querido, até a próxima semana e a todos os ouvintes, um grande abraço. Fiquem com Deus.
2: Valeu, um grande abraço, doutor Alexandre Araújo. Saúde em Foco, toda sexta-feira aqui no programa 7h52. Agora vamos para Portugal.
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2: Rádio Dreams FM chamando Ricardo Moura, bom dia. Oi.
5: Bom dia, Léo Lima. Bom dia aos ouvintes do programa do Léo Lima. Como é que está, Léo? Tudo bem?
2: Caminhando.
5: Caminhando, já sabia.
2: Caminhando.
5: Muito bem, Léo. Olha, Portugal acordou hoje com céu azul e vai continuar assim, Léo. As temperaturas têm estado, Léo, muito, muito altas para esta altura do ano.
2: Sim.
5: Lembrando aos ouvintes que ainda estamos na primavera. Para tu teres ideia, Léo, ontem tivemos muito perto dos 40 graus.
2: Misericórdia.
5: Andámos, algumas cidades mesmo atingiram os 40 graus. Temperaturas muito, muito altas aqui na Grande Lisboa. A boa notícia, Léo, é que as temperaturas vão baixar ligeiramente nos próximos 3, 4 dias. Vão rondar ali os 26, 25. Depois volta novamente o calor. Pois é, Léo, olha, como é sabido, o verão entra aqui em Portugal dia 21 de junho. É a altura, é a época alta aqui em Portugal, onde vai haver os turistas, muito turismo. E a partir de hoje, Léo, vai haver mais portas de saída no aeroporto de Lisboa e também mais polícia a controlar as entradas no aeroporto, pois estava a haver muitas reclamações, Léo, no aeroporto, ou seja, muitas filas para entrar em Portugal. Pois é, Léo, olha, uma boa notícia: os combustíveis na próxima semana, Léo, vão baixar um pouco, e que já é uma boa notícia também.
2: Sim.
5: Olha, Léo, a semana passada, no domingo,

0: tivemos aqui a final da Taça de Portugal, que é equivalente à vossa Copa do Brasil. Infelizmente, para mim, o meu clube, o Sporting, foi eliminado, Léo, por uma equipa da segunda divisão,
1: Vixe! Aqui também
0: uma
1: aconteceu.
0: equipa que é o Torriense, uma equipa de Torres Vedras. E o que é que aconteceu, Léo? Não só o Sporting não ganhou o título, mas o Benfica, que estava apurado para a Taça UEFA, que é a Liga abaixo da Liga dos Campeões, também o que é que aconteceu? O Benfica vai ter que ir às pré-eliminatórias para a Taça UEFA. Lembrando ainda que o Benfica está com um problema, Léo, porque não se sabe ainda quem será o próximo treinador do Benfica. Porque ainda continuamos, Léo, na novela José Mourinho. Porque até agora, Léo, o Real Madrid não pagou essa cláusula de rescisão,
1: Vai pagar,
0: que
1: pô.
0: é até hoje, Léo, de 7 milhões de
1: Vai
0: euros.
1: pagar, isso é mixaria.
0: E a partir de amanhã, Léo, essa cláusula de rescisão vai passar para 15 milhões de euros. O problema é que o Real Madrid está num período de eleições e Florentino Pérez só vai poder apresentar José Mourinho a partir do dia 8 de junho, que é o período que há as eleições
1: Sim.
0: lá no Real Madrid. E atenção, vamos ver se a Florentino Pérez ganha as eleições. Se Florentino Pérez ganhar as eleições, José Mourinho vai ser o próximo treinador do Real Madrid. Se não, meus amigos, vamos ver como é que vai ficar. O problema é que o Benfica não sabe o que é que há de fazer, Léo. Porque está parado, porque não nem sabe se vai ser o José Mourinho, se vai ter que contratar outro treinador. Léo, sei que já me alonguei, eu fico por
1: Um
0: aqui. Um beijinho à
1: pouquinho.
0: Dona Regina, à nossa amiga João Silva, ao nosso amigo Sivala e Pedrinho, e ao nosso amigo Marcílio, lá de São Paulo, e MacGyver, o amigo da Dona Regina. Bom dia, Léo, um ótimo fim de semana.
1: Um abraço, meu irmão. Valeu, valeu. Dá tempo do Antônio Rodrigues. Já vou encerrar o programa no rádio para poder. Para dar tempo da gente ter todo mundo aqui, né? Porque a gente tá com o horário estourado já, né? Estourou o horário aqui, estourou o horário. Deixa eu só dar uma olhadinha no tempo do Antonioni. Dá tempo do Antonioni Rodrigues entrar ainda no horário? Deixa eu trazer ele aqui agora. Cadê, meu Deus? Sumiu, foi tudo aqui agora. Não, já tá aqui, peraí. Cadê? Cadê você? Cadê você? Cadê a vinhetinha do Antonioni Rodrigues? Agora tem Órbita Geek.
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3: Fala, Léo Lima, fala todo mundo ligado no programa desse cara maravilhoso, Sextou. E quando é sexta-feira, eu, Antonioni Rodrigues, saio do Órbita Geek e venho pra cá pra dar dicas de entretenimento. E a dica de hoje vem direto da Netflix. É a série maravilhosa, pessoas não pessoas, coisas não coisas, geeks e não geeks, nerds e não nerds, Entrevista com o Vampiro, que traz o clássico da literatura de Anne Rice, e que já teve versão pro cinema com Tom Cruise, Brad Pitt, Antônio Bandeiras e um elenco incrível. O filme é muito maravilhoso, que agora vem com essa série que conta a história do Lois, que se entrega à imortalidade nos braços do Lestat, que também já teve um filme chamado Rainha dos Condenados, mas tudo isso vem da literatura, tá? A série é muito boa. A série é muito maravilhosa e conta, né, como essas relações de vida pós-morte, essa coisa tóxica, essa coisa eterna, esse sofrimento eterno, além deles serem muito sexy, góticos, cheios de coisas macabras, sombrias e muitos segredos que são revelados na série. Cara, é muito bom, viu? Muito bom. Um toque muito bonito, a produção é incrivelmente bem cuidada, elegante. Eu não sei o que falar, só vai assistir. Assiste, depois tu me fala o que é que tu achou, porque eu gostei. Eu gostei, mas eu sou ainda apaixonado pela versão clássica do filme de antigamente. Vai lá, Léo. Assista aí, depois conta pra mim. E aí, tu dava teu pescocinho aí, ó.
1: Valeu, irmão.
3: Eternamente.
1: Um abraço, meu querido amigo. Obrigado, Antonioni Rodrigues, no Orbita Geek. Ó, vou encerrar o programa no rádio, certo? No rádio. A gente tem um compromisso de horário com as emissoras, tá certo? E a gente vai continuar aqui rapidinho, alguns minutos.

0: Tinhos na rede social, tá certo? Pra gente finalizar aqui algumas coisas que ficaram pendentes. Você que tá ouvindo o programa pelo rádio aí, acompanhando pela emissora parceira do programa do Léo Lima, muito obrigado, bom fim de semana. Segunda-feira tem mais, 7 da manhã, e a gente continua na rede social.
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1: Hora certa!
2: 8:11.
3: Bom dia.
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6: Muito bem, a partir de agora está no ar o Jornal Rádio News. Informação em primeiro lugar. Brasil e o mundo passam aqui na sua rádio favorita. Sejam bem-vindos.
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7: Previsão do tempo para sexta-feira, 29 de maio de 2026. Região Centro-Oeste. Em Cuiabá, Mato Grosso, o dia vai ser de céu com muitas nuvens. Os termômetros registram mínima de 23 e máxima de 32 graus. A umidade relativa do ar gira em torno de 65 a 30%. Em Goiânia, Goiás, a previsão é de céu com muitas nuvens. A temperatura mínima é de 17 e a máxima de 31 graus. A umidade relativa do ar é de 80 a 35%. Região Nordeste. São Luís, Maranhão vai ter uma sexta-feira de céu encoberto, mas sem previsão de chuva. A temperatura marca mínima de 25 graus e é máxima de 32 graus. A umidade relativa do ar vai de 100 a 50%. Santo Antônio de Jesus, Bahia, festeja aniversário com céu repleto de nuvens, mas não deve chover. A temperatura mínima é de 22 e a máxima de 29 graus. A umidade do ar varia de 90 a 50%. Região Norte. Em Porto Velho, Rondônia, o dia vai ser de céu com muitas nuvens. A temperatura mínima é de 26 e a máxima de 34 graus. A umidade do ar é de 90 a 40%. Ourém, no Pará, comemora aniversário nesta sexta-feira sob céu com muitas nuvens. A temperatura mínima é de 25 e a máxima de 30 graus. A umidade relativa do ar é de 100 a 80%. Região Sudeste. Em Vitória, Espírito Santo, a previsão é de céu com muitas nuvens nesta sexta-feira. Os termômetros registram mínima de 19 e máxima de 26 graus. A umidade relativa do ar vai de 80 a 45%. São Pedro do Turvo, São Paulo, sopra velhinhas com céu de muitas nuvens. A temperatura mínima é de 11 e a máxima de 24 graus. A umidade relativa do ar é de 95 a 40%. Região Sul. Em Curitiba, Paraná, o dia vai ser de céu com muitas nuvens, mas sem previsão de chuva. Os termômetros registram mínima de 10 e máxima de 18 graus. A umidade relativa do ar oscila entre 100 e 60%. Uruguaiana, Rio Grande do Sul, celebra mais um ano de fundação com céu repleto de nuvens, mas não deve chover no município. Os termômetros registram mínima de 12 e máxima de 20 graus. A umidade relativa do ar fica entre 95 e 60%. Você ouviu a previsão do tempo para sexta-feira, 29 de maio de 2026. Com informações do IBGE Cidades e do Instituto Nacional de Meteorologia, INMET.
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0: Os ganhos de produtividade da economia permitem o fim da escala 6x1, mas o governo pode criar novas medidas para micro e pequenos empreendedores. A declaração é do ministro Paulo Pereira, do empreendedorismo, da microempresa e da empresa de pequeno porte. Ele participou nesta quinta-feira do programa Bom Dia Ministro, produzido pela EBC. O impacto sobre as micro e pequenas empresas pela retirada de um dia de trabalho aparece entre os argumentos de quem é contra a proposta. Apesar de uma pesquisa do Sebrae mostrar que pouco mais da metade desses empresários não vem efeito negativo sobre os negócios. Depois da Câmara dos Deputados, a proposta de emenda à Constituição, que acaba com a escala 6x1, ainda vai ser analisada pelo Senado. O ministro afirmou que após isso, vai ser possível pensar em ações para setores específicos, como, por exemplo, aumentar o limite de faturamento ou de empregados do microempreendedor individual.
1: Há uma preocupação com as pequenas e microempresas. Então, a gente está estudando hoje se há alguma coisa a ser feita no ambiente do MEI, a gente está estudando se tem algo que pode ser mudado de modo geral na capacidade de contratação, teto e assim por diante. Então, as próximas semanas, na medida em que a proposta também vai avançando, também vão permitir que a gente traga novas soluções, se for o caso.
0: Além de novas medidas, o ministro citou linhas de crédito que já existem para micro e pequenas empresas e o avanço da produtividade econômica nos últimos anos.
1: Os ganhos de produtividade, inteligência artificial, melhoria na logística, melhoria no crédito, também tem que gerar ganhos para o trabalhador. Agora, evidentemente, acho que os pequenos negócios, especialmente do comércio, são aqueles que estão mais preocupados. Às vezes uma pequena loja que tem lá um funcionário só, um pequeno prestador de serviço que tem apenas uma pessoa para apoiá-lo. Aí nós vamos cuidar dessa turma, vamos olhar para esse segmento e pensar que medidas que a gente pode fazer.
0: Para ele, a mudança da jornada de trabalho vai ter impacto positivo para o turismo, lazer e alimentação. Isso porque vão receber mais fluxo de pessoas e dinheiro, já que haverá mais tempo para lazer e viagens.
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3: A taxa de desemprego no Brasil ficou em 5,8% no trimestre encerrado em abril. Isso significa que 6,3 milhões de pessoas procuraram trabalho sem sucesso no período, 471 mil a mais do que no trimestre encerrado em março. Já na comparação com o mesmo período de 2025, houve queda de 11,3%, o equivalente a 809 mil pessoas a menos em busca de trabalho. Apesar da perda de ocupação na comparação trimestral, o mercado de trabalho no Brasil segue com elevado nível de ocupação quando comparado com anos anteriores da série histórica, iniciada em 2012, segundo dados da PNAD Contínua Mensal, divulgados nesta quinta-feira pelo IBGE. O resultado pode ser explicado pelo retorno à busca por trabalho após o fim de vagas temporárias em parte das atividades da iniciativa privada e do serviço público, comenta a coordenadora de pesquisas por amostra de domicílios do IBGE, Adriana Beringui.
4: Tem uma influência importante de fevereiro e março, né, que tem, de fato, esse efeito, se é a virada então, de atividades que têm influência de momentos sazonais, como é o caso do comércio, os serviços prestados às famílias ali, que tem um aquecimento natural de fim de ano. Quando vira o ano, né, a gente tem um movimento de retração e também pela maior procura por trabalho.
3: O rendimento real habitual de todos os trabalhos ficou em R$ 3.732, mantendo estabilidade frente ao trimestre anterior e alta de 5,3% na comparação anual. Ainda conforme a pesquisa, houve redução de postos de trabalho no grupo Outros Serviços no trimestre pesquisado. Já os demais registraram estabilidade. Entre os empregados no setor privado, 39,3 milhões tinham carteira assinada. No setor público, o número de empregados chegou a 12,9 milhões.
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5: A expectativa em torno da Copa do Mundo já começa a movimentar o comércio e o setor de serviços. Geralmente, nesta época, comerciantes de diferentes áreas apostam em produtos temáticos, experiências gastronômicas e ações promocionais para atrair clientes e aumentar as vendas. Segundo o

0: Sebrae, grandes eventos esportivos costumam gerar mais consumo, empregos temporários e novas oportunidades de renda, principalmente para pequenos negócios. O coordenador de comércio e serviços do Sebrae Bahia, Ed Carlos Moreira, fala sobre as expectativas para o período.
1: Aqui no Nordeste a gente ganha uma data dupla, né, que é o São João e a Copa do Mundo, então a gente tem aí uma dobradinha muito legal. É uma data significativa para o comércio porque nesse sentido a gente tem aí uma grande mobilização de consumidores que buscam

0: Irei trabalhar com as comidas típicas. Irei trabalhar com amendoim, milho cozido, bolo, licor.
1: Além disso, vai decorar o espaço, transmitir as partidas e apostar em ações especiais para atrair o público, principalmente nos Jogos do Brasil.
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3: O ministro Cristiano Zanin, do Supremo Tribunal Federal, aceitou a denúncia apresentada pela Procuradoria-Geral da República. Com isso, o STF dará início à análise de um caso complexo envolvendo a suposta venda de sentenças no Superior Tribunal de Justiça. A decisão de Zanin, oficializada, marca um passo importante na investigação que apura irregularidades no judiciário. O caso promete ser um dos destaques no plenário da Corte nos próximos meses, com grande repercussão no cenário jurídico e político do país.
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3: A Petrobras informou um novo ajuste de 0,48 centavos nos preços da gasolina A para as distribuidoras. No entanto, a empresa também anunciou um desconto de 0,44 centavos por litro, resultado de um decreto presidencial que estabeleceu um subsídio. Na prática, o aumento efetivo para as distribuidoras será de 0,04 centavos por litro. A medida visa conter os impactos da alta do petróleo no mercado internacional, em meio às tensões geopolíticas, e terá duração de 2 meses, com o governo bancando parte do custo do combustível.
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3: A Câmara dos Deputados aprovou uma proposta de emenda à Constituição que visa ampliar a imunidade tributária para igrejas e entidades assistenciais. A medida, se confirmada, terá impacto significativo nas finanças dessas instituições. A PEC das igrejas, como tem sido chamada, gerou discussões sobre a separação entre Estado e religião e a equidade fiscal. Agora, o texto segue para análise e votação no Senado Federal, onde o debate deve continuar.
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4: O Tribunal Superior Eleitoral aprovou por unanimidade alterações no Estatuto da Federação Brasil da Esperança. A decisão inclui uma nova regra para a indicação de candidaturas, permitindo que partidos associados, sem direito a lançar candidaturas pela proporcionalidade, possam indicar até 2. O relator do caso afirmou que as mudanças estão em conformidade com a legislação e não extrapolam os limites da autonomia partidária. A medida é relevante para as eleições de 2026, impactando a formação de chapas e a estratégia eleitoral da Federação.
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0: 8:25.
1: Bom dia.
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4: Estamos de volta e agora vamos falar de esporte aqui no Jornal Rádio News.
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5: E horas após o médico da seleção brasileira, Rodrigo Lasmar, informar que a lesão de Neymar é mais grave do que o previsto, o Santos se manifestou por meio de nota oficial. O clube garante que compartilhou todas as informações com a CBF referentes ao problema na panturrilha direita do atacante. Absolutamente todos os exames realizados por Neymar Júnior foram compartilhados com a

0: Federação Brasileira de Futebol até o dia 18, data da convocação, afirmou o clube, ressaltando ainda que o prazo de recuperação de 2 semanas começou a contar a partir de quando o jogador se lesionou.
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0: Estados Unidos, México e Canadá anunciaram na quinta-feira medidas alinhadas de saúde pública para viagens de pessoas vindas de regiões africanas com maior risco de contrair ebola, com o objetivo de proteger cidadãos e visitantes durante a Copa do Mundo. A saúde e a segurança de todas as pessoas na região continuam sendo nossa maior prioridade ao darmos as boas-vindas ao mundo na América do Norte, disseram em declaração conjunta, que não detalhou as medidas alinhadas. Recentemente, a Organização Mundial da Saúde declarou um surto de ebola na República Democrática do Congo como uma emergência de saúde pública de preocupação internacional.
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0: E o Superior Tribunal de Justiça Desportiva decidiu suspender Carrascal por 3 jogos, em função da expulsão na derrota do Flamengo por 3-0 para o Palmeiras no Maracanã no último dia 23. Já o técnico Leonardo Jardim e o atacante Paulinho do Alviverde foram absolvidos. Carrascal foi enquadrado no artigo 254 do Código Brasileiro de Justiça Desportiva por conduta violenta. A pena variava entre 1 a 6 jogos de suspensão. O colombiano recebeu cartão vermelho direto ao acertar com o pé o rosto do zagueiro Murilo em disputa de bola. Pesou na punição o fato do meia já ter sido expulso 2 outras vezes nesta temporada.
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2: O Tribunal Superior do Trabalho e a CNBB, a Confederação Nacional dos Bispos do Brasil, firmaram uma parceria para ampliar o acesso à justiça trabalhista em comunidades vulneráveis ou mais distantes dos grandes centros do país. O acordo terá abrangência nacional e vigência de 5 anos. Tribunais regionais do trabalho poderão aderir posteriormente à iniciativa. A expectativa é que a ramificação da CNBB em territórios mais distantes do país e também em comunidades periféricas, por meio das dioceses, paróquias e grupos sociais, possam servir como pontos de apoio para ações itinerantes da Justiça do Trabalho. A iniciativa entre o Judiciário e a instituição católica prevê ações conjuntas para levar serviços da Justiça do Trabalho a regiões de difícil acesso, fortalecer a inclusão digital, promover a ressocialização de pessoas privadas de liberdade e ampliar a difusão de direitos fundamentais e trabalhistas. Entre as primeiras ações práticas estão a instalação de pontos de inclusão digital em comunidades vulneráveis, a realização de audiências itinerantes, a capacitação de lideranças religiosas e de voluntários para identificar violações de direitos trabalhistas, como trabalho análogo à escravidão e trabalho infantil, e o fortalecimento de iniciativas para a empregabilidade de egressos do sistema prisional. Neste último ponto, o TST espera que, enquanto o judiciário contribua com as questões legais, que as instituições religiosas reforcem o papel importante já desempenhado junto a este grupo, no acolhimento e na ressocialização, contribuindo para a reconstrução de vínculos sociais e para a dignidade do trabalho. O acordo também prevê a utilização de espaços comunitários e centros pastorais como pontos de apoio para ações da Justiça do Trabalho.
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3: A Comissão de Defesa dos Direitos Humanos e Cidadania da Alerj, a Assembleia Legislativa do Rio de Janeiro, quer esclarecimentos e providências imediatas sobre a morte de 2 pedreiros durante uma operação da Polícia Militar no Jardim Catarina, em São Gonçalo, na região metropolitana, e já enviou ofícios para a Secretaria de Estado de Segurança Pública, o comando do batalhão responsável pela operação e o Ministério Público. Marcelo da Cruz Silva, de 41 anos, e Edivaldo Felipe de Assis, de 46, seguiam em uma motocicleta para o trabalho, carregando uma régua de obras e marmitas, quando foram atingidos por diversos tiros disparados por policiais militares que participavam da operação. Eles teriam sido confundidos com criminosos na área que é dominada pelo tráfico de drogas. A deputada estadual Dani Monteiro, que preside a comissão, explicou que a busca é pela preservação da investigação independente, com o recolhimento das câmeras corporais e uma perícia rigorosa no local.
4: A nossa Comissão de Direitos Humanos da Alerj busca

0: busca o contato da família, busca esse ofício e essa cobrança às estruturas do Estado que se posicione e segue ouvindo os moradores da região, lideranças comunitárias, para que a gente mitigue danos de mais essa violência, mais essa ação truculenta por parte do Estado.
1: Em nota, a Polícia Militar disse que pretende averiguar todas as circunstâncias na qual policiais atingiram dois homens em uma motocicleta. Lamentou a morte dos pedreiros e ressaltou que preza pela transparência de suas ações, colaborando integralmente com as investigações do caso. Segundo a Polícia Civil, que investiga as mortes, os PMs envolvidos na ocorrência e testemunhas já estão sendo ouvidos na Delegacia de Homicídios e as armas dos agentes foram apreendidas para confronto balístico. A corporação afirma que já requisitou as imagens das câmeras corporais e realizou perícia no local. Os corpos foram encaminhados ao Instituto Médico Legal, onde também serão periciados. Parentes das vítimas e moradores da localidade bloquearam um trecho da BR-101 com um ônibus atravessado na pista e objetos próximo ao Jardim Catarina como forma de protesto. A manifestação foi dispersada pela própria PM com spray de pimenta e balas de borracha.
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3: O ex-governador do Rio de Janeiro, Cláudio Castro, desistiu de sua pré-candidatura ao Senado Federal pelo PL, após recentes operações da Polícia Federal. A decisão repercute no cenário político. As investigações da PF apontam para um suposto esquema de influência política na aplicação de recursos, com menção a jantares de luxo e favores. A saída de Castro da disputa eleitoral abre novas perspectivas para a corrida ao Senado no estado.
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3: O Partido Socialista Brasileiro, PSB, decidiu em reunião da Executiva Nacional em Brasília lançar o ex-ministro Márcio França como candidato ao Senado por São Paulo. A proposta foi levada ao presidente Lula. A decisão do PSB condiciona o apoio a Fernando Haddad, do PT, no estado, a um acordo que garanta a candidatura de França. Este movimento estratégico visa fortalecer a chapa e a presença do partido nas eleições de 2026.
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3: As forças iranianas lançaram mísseis em direção a alvos no Golfo Pérsico, segundo a agência semioficial Fars. A operação ocorre em um momento de alta tensão, enquanto negociadores dos Estados Unidos e Irã tentam um acordo para prorrogar o cessar-fogo. Os disparos chegam após uma série de ataques limitados entre os dois países, revelando a fragilidade das tentativas diplomáticas. O destino exato dos mísseis ainda é desconhecido, mas fontes indicam a possibilidade de um confronto pronto nas águas do Golfo Pérsico.
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4: Essas foram as últimas de hoje do jornal Rádio News. Voltaremos na próxima edição. Fique ligado.
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3: 8h35.
4: Bom dia.
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Olá, amigos, que Deus abençoe grandiosamente a todos. Quem está falando é seu amigo Elton Araújo, apresentador do programa Bênção de Deus no seu lar. E hoje nós iremos falar a respeito de uma obra da carne chamada peleja ou pelejas. Muitas pessoas carregam sobre si esta obra da carne. O que é isso? Significa luta, combate, briga, desentendimento, desavença, disputa, rixa. Ou seja, é toda uma competição do dia a dia, desavenças, xingamentos e assim sucessivamente. A Bíblia chama de peleja. Sendo assim, essa obra da carne não pode estar presente em nossas vidas. Caso ela esteja, a nossa salvação está comprometida. A nossa salvação está em risco. Sendo assim, busque cada vez mais o conhecimento para que você possa sempre proceder de acordo com os ensinamentos da palavra de Deus. Nós iremos nesse momento escutar um musical e logo em seguida retornaremos com o ensinamento da palavra de Deus. Vamos ao musical.

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A mensagem de hoje nós iremos falar a respeito de uma obra da carne chamada peleja. O que é peleja? Luta, combate, briga, desentendimento, desavença, disputa e rixa. Muitos lares, infelizmente, têm dentro dele essa obra da carne chamada peleja. Provérbios capítulo de número 15, versículo 18, está escrito: o homem iracundo, ou seja, o homem irado, a mulher irada, suscita contendas, mas o longânimo apaziguará a luta. O texto já deixa bem claro que a pessoa iracunda, ela vai sempre gerar contendas. A pessoa que tem sobre a sua vida essa obra da carne chamada peleja, infelizmente, ela sempre irá gerar contendas. Aliás, a pessoa que tem essa obra da carne chamada peleja, junto com ela, ela carrega também a obra da carne chamada ira, a obra da carne chamada emulação, a obra da carne chamada porfia e a obra da carne chamada inimizade. Ou seja, nesse caso, ela já carrega sobre si 5 obras da carne. Sendo assim, como é que uma pessoa dessa vai ganhar salvação após a morte se ela encontra-se nesse patamar de contaminação? Por isso que é importante a pessoa conhecer a verdade, porque a verdade de Cristo nos liberta, nos transforma. E essas obras que eu acabei de citar, ira, emulação, porfia, inimizade, nós já estudamos nos programas anteriores, correto? E hoje nós iremos falar sobre essa peleja. Mas só vamos rever rapidamente o que é a ira. A ira, na realidade, é aquela agressividade, aquele sentimento de raiva, fúria, desejo de vingança contra alguém. Já a emulação é aquele sentimento de competição, a pessoa querer ser melhor do que os outros. Significa também rivalidade. Já a porfia está relacionada à discussão, contenda, disputa. Já a inimizade está relacionada ao sentimento de ódio, malquerença, sempre tentando destruir alguém. Então vamos lá, a pessoa que tem essa obra da carne chamada peleja, ela tem sobre si a ira, a emulação, a porfia e a inimizade, no mínimo, tá certo? Por isso que não tem como a pessoa ganhar a salvação se ela não tiver um encontro com Cristo. Trata-se da pessoa entender que o que está em jogo é a vida eterna, é a salvação dela. Provérbios capítulo de número 28, versículo de número 4, está escrito: quem não respeita a lei de Deus está do lado dos maus, mas quem lhe obedece está contra eles. Então o texto já deixa bem claro: se eu não respeitar a lei de Deus, eu já escolhi um lado. Qual é o lado? O lado do mal, ou o lado dos maus, certo? É uma escolha que eu faço. Não existe o meio termo, o mais ou menos. Ah, eu estou em cima do muro. Não, não existe. Ou a pessoa está do lado de Deus, ou a pessoa está contra Deus. Quando o texto vem e fala, quem não respeita a lei de Deus, ou quem rejeita a lei de Deus, está do lado dos maus. Mas aquela pessoa que obedece à lei de Deus já está automaticamente contra aquilo que é mal. Sendo assim, essa obra da carne, chamada peleja, em nossas vidas significa que nós escolhemos o lado do mal. O interessante que eu falei ainda há pouco, que encontra-se na mesma pessoa várias obras da carne, certo? Quem tem a peleja automaticamente tem a ira, a emulação, a porfia e a inimizade. E essas obras da carne levam a pessoa para um patamar de disputa. Como eu já citei em outras ocasiões, a pessoa quer ser melhor. E o interessante é que esse sentimento de disputa, de querer ser melhor,

Ó, é algo que cirando os corações das pessoas, até mesmo as pessoas que estão seguindo a Cristo. Olha o que está escrito em Marcos, capítulo de número 9, do versículo 33 em diante. Sobre as pessoas, até mesmo as pessoas que estão seguindo a Cristo. Olha o que está escrito em Marcos, capítulo de número 9, do versículo 33 em diante. Sobre o que discutieis entre vós pelo caminho? Cristo perguntou aos discípulos. Por que era que vocês estavam discutindo no caminho? O que era que vocês estavam conversando entre vocês? Eles, envergonhados, não responderam, pois estavam discutindo quem seria o maior. Jesus, então, os ensinou que, se alguém quiser ser o primeiro, será o último de todos e os servos de todos. E o servo de todos. Então vamos lá. Os discípulos estavam discutindo entre eles quem seria o maior. Então estava com aquele sentimento de competitividade, aquele sentimento de estrelismo. Eu sou mais, eu sou maior do que fulano. E aí Cristo vem e fala: olha, entre nós não pode ser assim. Quem quiser ser o primeiro, então faça-se o último. Quem quiser ser o primeiro, então seja servo de todos. Cristo já deu uma lição mostrando que entre nós não pode existir esse sentimento. Ah, eu sou melhor do que fulano, eu sou mais do que fulano. Não, todos nós somos iguais diante de Deus. Cada pessoa tem um papel importante diante da sociedade. E nós nunca devemos nos sentir melhor do que ninguém. Pelo contrário, devemos tratar todas as pessoas com respeito, devemos amar todas as pessoas, ciente que, aos olhos de Deus, estamos no mesmo patamar. Então, se você é um servo do Senhor, uma serva do Senhor, cuidado, porque esse sentimento é um sentimento da carne, você querer ser mais do que os outros, melhor do que os outros. E a pessoa que tem essa obra da carne chamada peleja, automaticamente também tem essa obra da carne que é chamada emulação, que é chamada porfia, inimizades, iras e assim sucessivamente. Quando você entrega a sua vida para o Senhor Jesus Cristo, Ele te liberta de todas as obras da carne. É só você seguir as orientações que são passadas através da sua palavra. É tanto que em João, capítulo de número 8, versículo de número 36, está escrito: se, pois, o Filho vos libertar, verdadeiramente sereis livres. Se Cristo nos libertar, se nós tivermos um encontro real com o Senhor Jesus Cristo, verdadeiramente nós seremos livres. Agora, não tem como você ser liberto se você não tiver um encontro com Cristo. Não são poucas as pessoas que começam a frequentar as igrejas buscando uma mudança de vida, mas na realidade não encontram. Elas passam até a ser pessoas religiosas, frequentadoras da igreja, no entanto, elas não se convertem verdadeiramente a Cristo. Automaticamente, elas não são libertas, porque para a pessoa ser liberta, precisa ter um encontro real com Cristo. Lógico, devemos sim congregar, é de extrema importância que a pessoa vá para a igreja, é de extrema importância que a pessoa leia a Bíblia, ore, cante louvores, tudo isso são ferramentas espirituais que eu considero de extrema importância. No entanto, a mudança, a transformação só vem quando a pessoa tem um encontro verdadeiramente com Cristo. Quando a pessoa se encontra com Cristo, verdadeiramente essa pessoa é liberta. Olha, Elton, eu estou na igreja, mas eu continuo com as obras da carne na minha vida. É porque você ainda não conseguiu ter um encontro com o Senhor Jesus Cristo. Porque é impossível você ter um encontro com o Senhor Jesus Cristo e continuar na mesma. E para que esse encontro aconteça, é necessário uma busca. Comece a buscar mais, comece a orar mais, comece a clamar mais ao Senhor, peça para que o Espírito Santo de Deus venha te dar uma direção, peça para que o Espírito Santo de Deus venha te dar o domínio próprio. E aquelas pessoas que já tiveram um encontro com Cristo, que automaticamente já foram libertas das obras da carne, precisa ter um cuidado para não voltar para a prática do mundo, porque Cristo liberta. No entanto, a nossa perseverança e permanecer com Cristo é diária. Se você baixar a guarda, se você deixar de vigiar, se você der lugar à carne, infelizmente você vai cair. Não são poucas as pessoas que começaram com Cristo, se entregar a Cristo verdadeiramente, foram libertos pelo poder de Deus e com o passar do tempo, infelizmente, voltaram para a escravidão da carne. Mas por que isso aconteceu? Porque em um determinado momento, essas pessoas passaram a dar ocasião à carne. Olha o que está escrito em Gálatas, capítulo de número 5,

versículo de número 1. Estais, pois, firme na liberdade com que Cristo nos libertou. E não torneis a colocar-vos debaixo do jugo da escravidão. Escravidão é um pecado aqui. Aqui fala que a pessoa está firme debaixo da liberdade que Cristo nos libertou. É verdade. Essa libertação aconteceu na vida de todas as pessoas que se entregaram a Cristo verdadeiramente. Só que o texto também fala: e não tornei a colocar-vos debaixo do jugo da escravidão. Não torne para a vida do pecado. Se em algum momento vier a tentação, o desejo, você repreende em nome de Jesus Cristo, você luta contra esse desejo, você não aceita esse desejo, você não cede a ele. E não esqueça, a tentação, ela é menor do que você. A Bíblia Sagrada nos ensina sobre isso, que não veio sobre vós tentação, senão humana, mas fiel é Deus, que não deixará tentar acima do que podeis, antes com a tentação dará também o escape. Então você tem a opção de rejeitar a tentação, porque a tentação é menor do que você. Se você não rejeita a tentação, você acaba voltando para a prática do pecado, para a prática do mundo. Já imaginou? Cristo te liberta dessa obra da carne chamada peleja, que automaticamente, junto com ela, tem a ira, a emulação, a porfia, a inimizade. Você deixa de vigiar, você volta para esta obra da carne chamada peleja, trazendo as demais obras da carne contigo. Você compromete a tua salvação, sem falar que você também deixa de ter a verdadeira alegria. Você deixa de ter a verdadeira paz, porque a verdadeira alegria e a verdadeira paz é necessária uma comunhão com Deus. Se você tiver uma comunhão com Deus, independente em qual classe social você se encontra, independente qual padrão financeiro que você se encontra, você automaticamente passa a ser uma pessoa feliz. Você passa a ser uma pessoa realizada. Estou falando do Senhor Jesus Cristo, aquele que a Bíblia Sagrada nos ensina. Cuidado, porque às vezes você está querendo encontrar a alegria, a paz, a salvação na religião. E a religião não salva. Apesar de que é de extrema importância você fazer parte de alguma religião, de algum local que traga ali o ensinamento da palavra de Deus. Isso é fundamental, é de extrema importância. Mas não esqueça, Cristo, ele está desassociado das religiões. Ele é o Salvador do mundo. Aonde você se encontra, você pode clamar a ele. Quando Cristo morreu na cruz do Calvário, o véu do templo se rasgou de cima a baixo. Significa que agora todo mundo tem acesso a Deus se buscar a Deus de coração. Porque aquele véu do templo servia para separar. Só quem tinha acesso ao lugar santo do santo era o sumo sacerdote uma vez por ano. Então tinha um templo, tinha aquele véu que separava o lugar santo do santo do santo. E aquele lugar que era o santo do santo, só quem entrava era o sumo sacerdote. E ali ele ia fazer ali algum tipo de ritual espiritual agradando a Deus. Quando Cristo morreu na cruz, o véu do templo se rasgou, mostrando que, olha, a humanidade agora tem acesso direto a Deus, desde que esteja disposto, disposta a buscá-lo da forma certa, crendo que ele realmente, o Senhor Jesus Cristo, é o Filho de Deus que morreu naquela cruz, que ressuscitou ao terceiro dia. Então qualquer pessoa tem acesso a Deus. Esse acesso a Deus que todos nós temos, que faz por onde nós podemos andar em novidade de vida, ter verdadeiramente uma vida que agrada ao Senhor, uma vida em plena santidade e comunhão. Porque a Bíblia nos ensina que nós temos que andar em santidade. O que é andar em santidade? Separado das coisas do mundo que Deus condena. Ser santo é isso, é você ser separado das coisas do mundo que Deus condena. Não significa perfeição. Perfeito é Deus. Nós não somos perfeitos, certo? Perfeito é Deus, mas quando você tem um encontro com Deus verdadeiramente, você se santifica, você se separa daquilo que Deus condena. Automaticamente, ao teu encontro com Cristo, você não irá aceitar mais nenhuma obra da carne, presente no seu dia a dia, na sua vida, tá bom? Eu quero nesse momento fazer uma oração, eu quero clamar a Deus pela sua casa, pela sua vida, pela sua família. Eu quero interceder para que o Espírito Santo de Deus possa fazer uma obra completa. Você está aprisionado em alguma obra da carne? Eu estou sim. Vamos clamar. A Bíblia nos ensina, se nós confessarmos os nossos pecados, Deus é fiel e justo para nos perdoar os pecados e nos purificar de toda injustiça. No momento dessa oração, vamos pedir que Deus perdoe os nossos pecados, as nossas falhas. Vamos pedir que Ele use de misericórdia para conosco. E eu tenho certeza que Deus, Ele está presente e irá atender ao nosso clamor. Porque a palavra do Senhor nos ensina

que onde tem duas ou mais pessoas reunidas, o nome dele, ele está presente. Nesse momento, nós estamos reunidos em um nome do Senhor. Aonde você estiver escutando este programa, este áudio, nesse momento, pode ter certeza que dezenas de pessoas também estão escutando, centenas de pessoas também estão escutando, ou até mesmo milhares de pessoas estão escutando. Então, há uma corrente muito grande, tem uma corrente muito grande nesse momento de oração, e nós iremos orar uns pelos outros. Vamos clamar a Deus? Pai, em o nome do Teu Filho Jesus Cristo, eu entro na Tua presença em oração. Obrigado, Senhor, por esta mensagem que o Senhor nos trouxe, Espírito Santo. Muitos lares têm sido destruídos por causa dessa obra da carne chamada peleja. Existe ali dentro combates, brigas, desentendimentos, desavenças, disputa, rixa. Infelizmente, Pai, o lar tem entrado em crise. Pai, mas essa pessoa entendeu qual o correto que o Senhor espera dela. E eu creio, meu Pai, que neste momento essa pessoa está clamando e ela está se libertando dessa obra da carne chamada peleja. Visita, Espírito Santo, a vida desse homem. Visita, Espírito Santo, a vida desta mulher. Faça, meu Senhor, uma obra completa na vida de todos. Pai, eu vou usar a autoridade que o Senhor tem me dado e como ministro do Teu Evangelho, eu repreendo toda e qualquer ação contrária que tem agido na vida desse homem, que tem agido na vida dessa mulher, e eu falo mal, você não pode mais agir. Pega tudo que é teu e bate em retirada agora em nome do Senhor Jesus Cristo. Toda e qualquer obra da carne que tem agido na vida dessa pessoa, eu falo, saia, vá embora, desapareça em nome de Jesus Cristo. Pai, eu creio que a bênção do Senhor enriquece e não acrescenta dores. Meu Deus, venha visitar este lar que está destruído por causa dessa obra da carne, meu Pai, chamada peleja. Meu Pai, neste momento, eu creio que o Senhor visitou este lar e que esta obra da carne foi quebrada. E a partir de hoje, dentro desse lar, começará a reinar a paz, a alegria, o amor, a conformação, o diálogo. Pai, entre marido e mulher não irá existir mais as brigas. E sim, meu Pai, o bom diálogo. Visita, Espírito Santo, esta casa, este lar, esta família. Visita essa pessoa, meu Pai, que está desempregado, que o Senhor possa abrir a porta de emprego para esta pessoa. Visita, meu Pai, a vida desse homem, a vida desta mulher. Visita, meu Pai, a vida de todos. Visita, meu Deus, a vida dos irmãos, dos filhos. Visita, Espírito Santo, de uma forma sobrenatural. Quero interceder nesse momento, Pai, por todas as pessoas que estão com depressão, todas as pessoas que estão com síndrome do pânico, todas as pessoas que estão com pensamento suicida. Meu Deus, traga avivamento para essas pessoas. Arranca, meu Pai, todo e qualquer sentimento que não provém de Ti. Traga libertação para a mente desta pessoa que está sendo torturada, torturada pelos maus pensamentos. Meu Deus, toca, meu Pai, no organismo dessa pessoa. Meu Deus, vai na causa dessa enfermidade. Toda infecção, inflamação, ação contrária, seja quebrada e desfeita em nome do Senhor Jesus Cristo. Pai, eu creio que o Senhor está operando um milagre na vida desse homem, na vida desta mulher. Eu creio, meu Pai, que as portas estão se abrindo e que esta pessoa terá uma oportunidade de fazer a diferença. Eu clamo ao Senhor, meu Pai, por todas as pessoas que estão desanimadas, todas as pessoas que estão fracas na fé, todas as pessoas, meu Deus, que até mesmo pensam em desistir de seguir ao Senhor. Toca, Senhor, na vida dessas pessoas com o Teu poder, com a Tua unção, com a Tua graça. É o que eu Te peço, Espírito Santo, em o nome de Jesus Cristo, para a Tua glória. Amém e glória a Deus. Tome posse da Sua bênção, em o nome do Senhor Jesus Cristo. Você já recebeu o ensinamento, você recebeu a oração, agora é você tomar posse da sua bênção. Não permita que a obra da carne faça parte da sua vida. E se em algum momento a obra da carne surgir na sua vida, clame ao Senhor, porque o Senhor entrará com providência para te purificar e você deve sim andar em novidade de vida, porque em Cristo Jesus você é mais do que vencedor. Olha, nós estamos chegando ao fim do programa de hoje. Nós iremos nesse momento escutar um lindo musical e logo em seguida o programa irá finalizar por hoje. Deus abençoe a todos. Fiquem na paz do Senhor Jesus.

0: com seus familiares e amigos. E deixe a bênção de Deus entrar na sua casa e no seu coração.
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0: 96.
1: Bom dia.
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1: 9:46.
2: Bom dia.
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2: Atenção, senhores e senhoras, está entrando no ar mais um The Music Coffee Time. A partir de agora você ouve as grandes emoções da sua vida, é de um jeito especial. Como é que tá por aí? Tudo bem? Ah, que bom então, hein? Eu sou Diego Ferrari e estou com você a partir de agora, levando alegria no teu rádio, em forma de canção, do passado, de volta pra você. As grandes emoções dos anos 70, 80, 90, até 2000 também a gente traz de volta, aqui pra você, na edição de hoje, especial. Aumenta o som, The Music Coffee Time já está no ar.

0: cantoria perfeita dos grandes sucessos do passado, aqui no The Music Coffee Time. A gente volta já depois do intervalo.
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4: O ministro Cristiano Zanin, do Supremo Tribunal Federal, aceitou a denúncia apresentada pela Procuradoria-Geral da República. Com isso, o STF dará início à análise de um caso complexo envolvendo a suposta venda de sentenças no Superior Tribunal de Justiça. A decisão de Zanin, oficializada, marca um passo importante na investigação que apura irregularidades no judiciário. O caso promete ser um dos destaques no plenário da corte nos próximos meses, com grande repercussão no cenário jurídico e político do país.
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6: Previsão do tempo para sexta-feira, 29 de maio de 2026. Região Norte. Em Porto Velho, Rondônia, o dia vai ser de céu com muitas nuvens. A temperatura mínima é de 26 e a máxima de 34 graus. A umidade do ar é de 90 a 40%. Ourém, no Pará, comemora aniversário nesta sexta-feira sob céu com muitas nuvens. A temperatura mínima é de 25 e a máxima de 30 graus. A umidade relativa do ar é de 100 a 80%. Você ouviu a previsão do tempo para sexta-feira, 29 de maio de 2026.
7: 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Tempo agora!
8: Hora certa!
9: 10 horas e 24 minutos.
10: Bom dia.
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0: 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Aumente o volume.
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0: dos grandes sucessos do passado, a gente traz de volta para o presente, aqui no The Music Coffee Time. A gente volta já, depois do intervalo tem mais.
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2: A Petrobras informou um novo ajuste de 0,48 centavos nos preços da gasolina A para as distribuidoras. No entanto, a empresa também anunciou um desconto de 0,44 centavos por litro.

0: resultado de um decreto presidencial que estabeleceu um subsídio. Na prática, o aumento efetivo para as distribuidoras será de 0,04 centavos por litro. A medida visa conter os impactos da alta do petróleo no mercado internacional, em meio às tensões geopolíticas, e terá duração de 2 meses, com o governo bancando parte do custo do combustível.
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3: Previsão do tempo para sexta-feira, 29 de maio de 2026. Região Nordeste. São Luís, Maranhão vai ter uma sexta-feira de céu encoberto, mas sem previsão de chuva. A temperatura marca mínima de 25 graus e é máxima de 32 graus. A umidade relativa do ar vai de 100 a 50%. Santo Antônio de Jesus, Bahia, festeja aniversário com céu repleto de nuvens, mas não deve chover. A temperatura mínima é de 22 e a máxima de 29 graus. A umidade do ar varia de 90 a 50%. Você ouviu a previsão do tempo para sexta-feira, 29 de maio de 2026.
4: 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Tempo agora!
5: Hora certa!
6: 10 horas e 43 minutos.
7: Bom dia.
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0: Isso é The Mills Coffee Time. As grandes emoções da sua vida estão aqui. A gente volta já.
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4: A Câmara dos Deputados aprovou uma proposta de emenda à Constituição que visa ampliar a imunidade tributária para igrejas e entidades assistenciais. A medida, se confirmada, terá impacto significativo nas finanças dessas instituições. A PEC das igrejas, como tem sido chamada, gerou discussões sobre a separação entre Estado e religião e a equidade fiscal. Agora, o texto segue para análise e votação no Senado Federal, onde o debate deve continuar.
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5: Previsão do tempo para sexta-feira, 29 de maio de 2026. Região Centro-Oeste. Em Cuiabá, Mato Grosso, o dia vai ser de céu com muitas nuvens. Os termômetros registram mínima de 23 e máxima de 32 graus. A umidade relativa do ar gira em torno de 65 a 30%. Em Goiânia, Goiás, a previsão é de céu com muitas nuvens. A temperatura mínima é de 17 e a máxima de 31 graus. A umidade relativa do ar é de 80 a 35%. Você ouviu a previsão do tempo para sexta-feira, 29 de maio de 2026.
6: 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Tempo agora!
7: Hora certa!
8: 11 horas e 1 minuto.
9: Bom dia.
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0: Isso é The Muse Coffee Time. As grandes emoções da sua vida estão aqui. A gente volta já.
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4: O ministro Cristiano Zanin, do Supremo Tribunal Federal, aceitou a denúncia apresentada pela Procuradoria-Geral da República. Com isso, o STF dará início à análise de um caso complexo envolvendo a suposta venda de sentenças no Superior Tribunal de Justiça. A decisão de Zanin, oficializada, marca um passo importante na investigação que apura irregularidades no judiciário. O caso promete ser um dos destaques no plenário da corte nos próximos meses, com grande repercussão no cenário jurídico e político do país.
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6: Previsão do tempo para sexta-feira, 29 de maio de 2026. Região Sudeste. Em Vitória, Espírito Santo, a previsão é de céu com muitas nuvens nesta sexta-feira. Os termômetros registram mínima de 19 e máxima de 26 graus. A umidade relativa do ar vai de 80 a 45%. São Pedro do Turvo, São Paulo, sopra velinhas com céu de muitas nuvens. A temperatura mínima é de 11 e a máxima de 24 graus. A umidade relativa do ar é de 95 a 40%. Você ouviu a previsão do tempo para sexta-feira, 29 de maio de 2026.
7: 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Tempo agora!
8: Hora certa!
9: 11 horas e 20
10: minutos. Bom dia.
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0: Você está na melhor sintonia com o nosso The Music Coffee Time. A gente vai para um break e daqui a pouco tem mais. Não sai daí.
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5: A Petrobras informou um novo ajuste de 0,48 centavos nos preços da gasolina A para as distribuidoras. No entanto, a empresa também anunciou um desconto de 0,44 centavos por litro, resultado de um decreto presidencial que estabeleceu um subsídio. Na prática, o aumento efetivo para as distribuidoras será de 0,04 centavos por litro. A medida visa conter os impactos da alta do petróleo no mercado internacional, em meio às tensões geopolíticas, e terá duração de 2 meses, com o governo bancando parte do custo do combustível.
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7: Previsão do tempo para sexta-feira, 29 de maio de 2026. Região Sul, em Curitiba, Paraná, o dia vai ser de céu com muitas nuvens, mas sem previsão de chuva. Os termômetros registram mínima de 10 e máxima de 18 graus. A umidade relativa do ar oscila entre 100% e 60%. Uruguaiana, Rio Grande do Sul, celebra mais um ano de fundação com céu repleto de nuvens, mas não deve chover no município. Os termômetros registram mínima de 12 e máxima de 20 graus. A umidade relativa do ar fica entre 95% e 60%. Você ouviu a previsão do tempo para sexta-feira, 29 de maio de 2026.
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9: Hora certa!
10: 11 horas e 37 minutos.
11: Bom dia.
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0: Eita, coisa boa, de volta com o nosso The Music Coffee Time. Então aumenta aí o volume, estamos chegando de volta com os grandes clássicos pra você.
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0: Essas são as últimas de hoje, já produção. Que pena, 2 horas passa rápido demais, né, gente? A gente volta na próxima edição com mais The Mills Coffee Time. Se cuida, juízo, e até a próxima edição.
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1: O número 1 do mundo, Jannik Sinner, foi eliminado de forma surpreendente na segunda rodada de Roland Garros. O italiano começou dominando o argentino Juan Manuel Cerúndolo, venceu os dois primeiros sets e chegou a abrir 5-1 no terceiro, mas passou mal por causa do forte calor em Paris e caiu de rendimento de maneira impressionante. Cerúndolo aproveitou a situação e virou o jogo por 3-2, conquistando a maior vitória da carreira. Durante a partida, Sinner precisou de atendimento médico e demonstrou sinais de tontura, cansaço extremo e dificuldades físicas. Após o duelo, o italiano afirmou que já acordou se sentindo mal, embora tenha evitado culpar apenas o calor pela derrota. A eliminação encerrou uma sequência de 30 vitórias seguidas do tenista e mudou completamente o cenário do torneio, que agora fica mais aberto para nomes como Novak Djokovic e Alexander Zverev.
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2: A Petrobras informou um novo ajuste de 0,48 centavos nos preços da gasolina A para as distribuidoras. No entanto, a empresa também anunciou um desconto de 0,44 centavos por litro, resultado de um decreto presidencial que estabeleceu um subsídio. Na prática, o aumento efetivo para as distribuidoras será de 0,04 centavos por litro. A medida visa conter os impactos da alta do petróleo no mercado internacional, em meio às tensões geopolíticas, e terá duração de 2 meses, com o governo bancando parte do custo do combustível.
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0: Boa tarde.
1: As pessoas que a gente ama, jamais vamos deixar, mesmo que já tenham partido. É que o sentimento que a gente tem por alguém é nosso, ele fica guardado em quem não deixou escondido. E ter conseguido dizer o que eu senti em vida é o que fez a minha voltar a ter sentido. Quando chega a saudade, uma pergunta me ocorre: para onde vão as estrelas quando morrem, se elas já estão no céu? Aí eu lembro que elas continuam onde estão, só mudaram de papel. É como as pessoas que a gente ama, quando se vão. Antes estavam presentes em nossa vida, agora a vida delas está presente na nossa. E a pessoa que partiu já ter me ouvido dizer eu te amo, traz a certeza de que o tempo leva o passado, mas não o que passamos. Quando estiver triste, olha para cima, olha para o céu e lembra que tudo está onde sempre esteve. Aí dentro, mesmo tendo mudado de lugar. Então olhe para o lado e agradeça a quem ainda está. Se você não deixar o sentimento para trás, as pessoas que você ama jamais vão te deixar. É um ciclo, segue em frente. A gente não perde quem vive na gente.
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Infinita! Tá começando agora o Avenida Brasil e eu sou a Flávia Zamberg, pronta para te encher de alegria e música boa. Aqui a gente revive os sucessos que marcaram nossa história, que tocaram corações e continuam tocando até hoje. Então aumenta o som, sente a vibração, canta junto e vem comigo, porque essa viagem musical tá só começando. Alô, minha gente!

0: Encerramos esse bloco com muita energia, mas não desgruda. Vem mais MPB por aí, sucessos que atravessaram gerações e continuam emocionando todo mundo. 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
5: Hora certa!
6: 15 horas e 28 minutos.
7: Boa tarde.
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0: Voltamos, minha gente! O Avenida Brasil retorna com sucessos que marcaram gerações e continuam emocionando todo mundo. Então aumenta o volume e sente a vibe, porque a festa continua!

acentuada é o seguinte: eu quero dedicar ela, a própria, a Maria Bethânia, a Gal Costa, com todo respeito a Simone. Rock das Aranhas!

0: Obrigado a vocês. Eu acho que uma iniciativa dessa de pôr a gente no ar para tantas pessoas estarem ouvindo, eu acho que somos nós que agradecemos. Obrigado e juízo, minhas criancinhas, entendeu? Juízo.
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2: A Câmara dos Deputados aprovou uma proposta de emenda à Constituição que visa ampliar a imunidade tributária para igrejas e entidades assistenciais. A medida, se confirmada, terá impacto significativo nas finanças dessas instituições. A PEC das igrejas, como tem sido chamada, gerou discussões sobre a separação entre Estado e religião e a equidade fiscal. Agora, o texto segue para análise e votação no Senado Federal, onde o debate deve continuar.
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2: Olá, tudo bem com você? Começa agora o Nitro Music aqui pela sua melhor rádio comigo, Bia Ipsen. A partir de agora, só o melhor do flashback para você relembrar aí músicas dos anos 70, 80, 90, 2000, trazendo todos os estilos para você.
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1: Nitro Music dá uma parada, mas volta já.
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2: Tá tudo bem agora. Tá tudo bem. Você descansou.

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0: 16:19.
1: Boa tarde.
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1: Com essa aí a gente encerra esse bloco. Já já voltamos.
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2: Independente do tempo que passe, vou sentir saudades eternas da sua presença, do seu carinho e do seu conforto. Que Deus te proteja e te guarde por toda a eternidade.

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5: 16:38.
6: Boa tarde.
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1: Fechando o nosso Nitro Music aqui pela sua melhor sintonia. Agora eu, Bia Ibsen, vou indo nessa. Obrigada pela companhia, obrigada pela sua audiência. E a gente se encontra por aqui. Um beijo pra você, fica com Deus. Um abraço, tchau, tchau.
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saudade eterna. A saudade dói. Ela é a única dor que não tem remédio que a faça parar de doer. Ela tem cheiro, tem voz, tem nome e sobrenome. A saudade arde no peito. Queima feito fogueira em brasa e deixa um buraco enorme no coração de quem sente.

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1: Hora certa!
2: 19 horas e 4 minutos.
3: Boa noite.

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0: O fim de semana chegou aqui na sua rádio preferida e a partir de agora vou apresentar para você o seu Nostalgia. Com o fim de semana fica maravilhoso. Vamos recordar os bons e velhos tempos, os flashbacks dos anos 90. A partir de agora no seu fim de semana aqui na sua rádio preferida. É o Nostalgia que tá entrando no ar. Então aumenta o volume e vem comigo.
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0: palmas, verdadeiros arquitetos da música brasileira. Salve Chico Sainz!
1: Chico! Recife!

Agora a gente vai ter a moral de receber aqui o RZO e o DJ Cia.

0: E assim vamos fechando Nostalgia no seu fim de semana, aqui na sua rádio preferida, o melhor dos anos 90, melhor do flashback, pra você curtir aqui na sua rádio, tá? Quero agradecer a sua companhia, o seu carinho, a sua audiência, foi muito bom estar com você no seu fim de semana. A gente se fala a qualquer momento, tchau, tchau.
1: 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Foi tão rápido e eu tive que partir, me fui tão cedo e nem pude me despedir de ti. 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
1: Dezenove horas e 58 minutos.
2: Boa noite.

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2: A Câmara dos Deputados aprovou uma proposta de emenda à Constituição que visa ampliar a imunidade tributária para igrejas e entidades assistenciais. A medida, se confirmada, terá impacto significativo nas finanças dessas instituições. A PEC das igrejas, como tem sido chamada, gerou discussões sobre a separação entre Estado e religião e a equidade fiscal. Agora, o texto segue para análise e votação no Senado Federal, onde o debate deve continuar.
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4: Oito e cinco.
5: Boa noite.

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3: A partir de agora tem 2 horas com o melhor do romantismo do rádio. O Love Music pede passagem e eu, Maria Lima, chego junto com as mais lindas canções. Escolhemos a dedo as canções que tocam no coração. Vem conferir o Love Music.
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1: 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Daqui a pouco tem mais.
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5: A Petrobras informou um novo ajuste de 0,48 centavos nos preços da gasolina A para as distribuidoras. No entanto, a empresa também anunciou um desconto de 0,44 centavos por litro, resultado de um decreto presidencial que estabeleceu um subsídio. Na prática, o aumento efetivo para as distribuidoras será de 0,04 centavos por litro. A medida visa conter os impactos da alta do petróleo no mercado internacional, em meio às tensões geopolíticas, e terá duração de 2 meses, com o governo bancando parte do custo do combustível.
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6: 8:29.
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1: Esse foi mais um bloco do Love Music. Voltamos já.
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5: A Câmara dos Deputados aprovou uma proposta de emenda à Constituição que visa ampliar a imunidade tributária para igrejas e entidades assistenciais. A medida, se confirmada, terá impacto significativo nas finanças dessas instituições. A PEC das igrejas, como tem sido chamada, gerou discussões sobre a separação entre Estado e religião e a equidade fiscal. Agora, o texto segue para análise e votação no Senado Federal, onde o debate deve continuar.
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2: 8:49.
6: Boa noite.
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1: De volta com o Love Music, as canções que tocam o seu coração.
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